0: acabou de começar.
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0: 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Quando digo te amo, deixando nossa penúltima sequência do Noite do Rei. Também você ouviu?
1: É tão
0: Mulher de 40, Vivendo por Viver. Cor do Som com Lia Soares. Também você curtiu aqui com Jennifer Lopez, que chegasse. E a primeira, A Paz, com a participação de Roupa Nova, nosso amigo do Rei. Um abraço todo especial aqui para o casal Loura e o Peixe, né? Peixe curtindo a programação, pediu aqui todas as manhãs. Valeu, um abraço, obrigado pela participação e também pela dica musical. Um abraço também especial para o Roberto, lá de Mão Forte e Frio, curtindo a programação. Valeu, meu amigo, um abraço para você também. Muito obrigado pela sintonia. Reta final do Noite do Rei. Mas antes, tem mais tempo para essa sexta-feira, né? Aproximação de uma frente fria pelo litoral do Espírito Santo fornece um aumento de chuvas, nuvens e chuva para esse final de semana, né? Para esse final de tarde na região sul e serrana e na Grande Vitória. Então, na Grande Vitória, mínima é 19 graus e máxima de 29 graus na região sul. A mínima de 18, máxima de 30 nas áreas menos elevadas, nas áreas mais altas, mínima de 15 e máxima de 24 graus. E na região serrana, mínima de 15 e máxima de 24 graus. Clima tempo, segundo Icapé, para essa sexta-feira gostosa. Sequência final, começamos com Meu Pequeno Cachoeiro.

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As estradas, as curvas da Estrada de Santos, né? Fechando a minha participação de hoje. Muito obrigado pela sintonia, pelo carinho, pela audiência em todo o sul do estado, pelo Santo Leste Mineiro, Norte Carioca. Se Deus quiser, segunda-feira voltamos a nos falar a partir das 8 da noite com o Noite de Amor na Cultura. Mandar um abraço especial para nossa amiga Lúcia, lá da Rua das Fumegas, né? Lá curtindo a programação em São Francisco, estava voando, valeu, um abraço minha amiga, tudo de bom pra você, obrigado pela sintonia, abraço também pro casal, tá sempre ligado aqui, a Loura mandando dizer assim, peixe, que muito grata por ter você na vida dela, hein? Então, romantismo está no ar aqui no nosso Noite do Rei. Noite do Rei volta agora na próxima quinta-feira, se Deus quiser, hein? A partir das 8 da noite aqui na sua agenda, no dia 30, se Deus quiser, estaremos de volta aqui com mais uma edição romântica do Noite do Rei. 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Fique com Deus e até segunda, se Deus quiser. Um ótimo final de semana. Tchau, tchau.

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Obrigado, gente. Continuando no mesmo ritmo.

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Deus pode. Quando o sonho se desfaz, Deus reconstrói. Quando se acabam as forças, Deus renova. Quando inevitável contar as lágrimas, Deus dá alegria. Quando não há mais amor, Deus faz nascer. Quando a maldição é certa, Deus transforma em bênção. Quando dá novo começo, Deus dá novo. Quando a perseguição quer persistir, Deus nos envolve com a paz. Quando a doença assola, Deus é quem cura. Quando é impossível se levantar, Deus torna possível. Quando faltam as palavras, Deus sabe o que queremos dizer. Quando tudo parece fechar, Deus abre uma nova porta. Quando você diz, não vou conseguir, Deus diz, não temas, pois estou contigo. Amém.

0: Sexta-feira, meu, bora trabalhar! Ui!
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0: Alô, alô, alô, Castelo, bom dia, sul do estado do Espírito Santo. Parte do estado do Rio de Janeiro, Minas Gerais, a nossa querida região serrana, meu aí. Sexta-feira, 24 de julho, 5 horas, quase 6 minutinhos, e hoje, até às 8, tocando nesse primeiro tempo, muitas músicas, informações, levando até vocês muitas alegrias. 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Canal aberto, pode ligando, 3542-1017. Deixa aquele alusão especial para quem você quiser e a sua música preferida. No WhatsApp é muito fácil, 28-3542-1017. E dentro de nossa programação, nós teremos daqui a pouquinho, às 6 horas, a oração com ele, com o Mário Sérgio. Às 6h30, vamos tentar falar lá em Vitória, né? Com o nosso amigo Érico, no Informe Agrícola da Cultura FM.

você, padeiro querido, caprichando nos pãezinhos. Pra você que está abrindo seu barzinho agora, sua lanchonete. Pra você, médicos, médicas, enfermeiros, enfermeiros, funcionários dos hospitais e os nossos enfermos. Pra você da Polícia Militar, da Polícia Civil, os nossos vigilantes. Pra você, policial penal, pra você, agente penitenciário, pra você do SAMU, pra você do Corpo de Bombeiros, pra você da PRF, da Polícia Rodoviária Federal, pra você, policial federal. Ei, vamos nessa aí. Pra você que tá dando aquelas primeiras vassouradas nas avenidas dos nossos municípios, fazendo aquela coleta maravilhosa, né? Daí. Caprichando. Pra você, dona de casa, já levantou, fez aquele cafezinho e agora tá fazendo aquele delicioso almoço. Pra você que está agarradinho na teta da vaca. Ei, pra você que está acordando agora junto comigo. Não dormiu comigo, mas acorda comigo. E por aqui vamos começar esta manhã maravilhosa de sexta-feira, o primeiro tempo. 5 horas, quase R$7.

0: 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Meu amigo Braz Esquitini e dona Marlinha Adrião, bom dia, amigo, bom dia. Quem vem aqui? Vamos nessa comigo aí, vai lá.
1: Bom dia, meu caro, meu amigo Zé Augusto. Senhor Bastião Costemani, aluno da Pensadora Geral Monteiro. Beleza. Quer pedir a música bem bonita, meu amigo? Tchau, obrigado.
0: Já com nós. Vamos lá. Oi, o Repolho chegou também. Ó.
2: Bom dia, radialista. Uma ótima sexta-feira, um bom serviço. Um alô para todos os ouvintes que estão ligados na 101,7. Valeu. Estamos aqui no Novo Parque, mas estamos ligados. Valeu, Clemão. Um alô. E olá, São João da Barra, tá fora, todos os moradores lá, valeu. Lá em Vargem Real, Tô Ciabe. Lá em
0: Oi.
2: Gironda, todos os ouvintes aí, são sempre os ouvintes.
0: Valeu, meu amigo Repolho, eu tenho que marcar aquele futebol, hein? Tá bom? Nosso amigo Ramon Lambranho vai jogar conosco também. Vamos bater aquele papo com ele aí, Ramon. Bom dia, dona Tânia.
3: Bom dia, José Augusto. Aqui é Mônica Benedito do Corpo do IP. Hoje eu gostaria que você mandasse um alô super especial pra minha irmã que tá fazendo aniversário hoje, Luciene Benedito, lá de Pedregulho, tá completando mais um ano de vida. Desejo a ela muita felicidade e muitos anos de vida. Tá com uma música bem bonitinha aí pra ela. Tchau, fica com Deus, bom trabalho, bom dia.
0: Alô! Deixa comigo, Luciene. Parabéns aí pra você. Muita saúde, Deus abençoe sempre muitos e muitos anos de vida, olha. Se você falar o seu nome, hoje eu vou falar com você.
4: José Augusto, manda logo meu amigadão. A esposa da Lúcia, meu Sansão, o Vajel. Pra você.
0: Obrigado. Meu
4: Fatinho. Toca porra da água, meu amigo. Ah, tchau, obrigado.
0: Se você não fala o seu nome, não toco. Deixa comigo. Bom dia, José Augusto. Bom dia. Desejar um feliz aniversário para o meu pai, Wellington Rigoni Salvador, que está completando mais um ano de vida hoje. Quem manda aí é em Paraíso Serrano, Vargem Alta, ele mora. É a sua filha Natália dos Souza Salvador e Nicole de Souza Salvador. Parabéns aí, meu amigo, o seu Wellington Rigoni. Parabéns aí. Tudo de bom aí, tá legal? E quem vem aqui?
5: Bom dia! Aqui é o Alexandre Paraquedista, o braço. Quero mandar um abraço para meu eterno amigo Tony Alves. Um abraço para o Ronaldo da Galinha, Ronaldo Pelanca. Um beijo para minha esposa Vilma. Seu Licomédio, Dona Augusta, meu amigo Gel, e dizer que sextou, hein? Peguei aquele suco de maracujá sextou, lá no abraço. Hoje vem de grana, hein? Tá meu amigo mesmo. Ratinho, lá de Pacotuba, Isaac, geral de Pacotuba aí. Vamos que vamos.
0: Bom dia, Zé Augusto, eu sou a Lindaura aqui do Macuco. Mandar um alô especial para minha mãe que está... Hoje está fazendo aniversário. Ela mora em Santa Luzia, Fazenda Paraguai, Conceição do Castelo. Lindaura, depois você bota o nome da sua mãe pra nós aí, tá bom, Lindaura? Beleza? Oi!
6: Zé Augusto, é Catarina de São João.
0: Oi, bom dia.
6: Manda aquela música do Canarim Prisioneiro. A música do Canarim Prisioneiro. Oferece pra galera de São João. Camargo, Indaiá, Conceição do Castelo, Ribeirão do Meio, Angra. A galerada toda aí, pra vocês da rádio.
0: Obrigado.
6: Tenha um bom dia, Zé Augusto. É Catarina de São João.
0: Bom dia. Quem vem aqui agora? Opa! Ela, oi!
7: Bom dia, amigos e Augusto da Laurita do Bom Jardim. Se você puder tocar uma música bonitinha, feliz para meus filhos, Defa Abreu. Aí se você puder fazer um favor, dá um abraço no Mário Sérgio aí para mim.
0: Beleza.
7: Valeu, amigo.
0: Ô, Mário Sérgio, dona Laurita, seu Deco mandando aquele abração todo especial para você, tá legal? Por enquanto eu vou ali tomar um delicioso cafezinho campeão. 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E o Café Campeão informando pra você aí, ó.
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0: Aqui na primeiraça, 5 horas, 28 reais. Tô voltando já, peraí.
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4: E compadre, 5h34 pra você que tá aí comigo daqui a pouquinho às 6 horas, a oração com Mário Sérgio. Legal, hein? Daqui a pouquinho também, olha aí, aquele abração todo especial aí para os nossos amigos em Paraguaçu Paulista, São Paulo, Frei Egisto Cassian, grande Frei Egisto aí. Ô Frei Egisto, Frei Nicolau, não, viu, tá bom? Tem Frei Ricardo, Frei Vanderlei, Frei Egisto, Corinthians ontem tirou a barriga da miséria ontem, ó. Também depois daquela, né, Frei Egisto? Oi, beleza pura, falou Zé Fregista, aquele abraço aí. Bom dia, Zé Augusto, aqui é o Bentinho São Benda, é, o Bentinho de São Bento das Pedras, Conceição do Castelo. Estou ligadinho na Cultura FM, tomando aquele delicioso cafezinho, eu também. Ô, Pony, eu descobri que é você, Pony, aí.

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1: 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Para. Daqui a pouquinho, às 6 horas, a oração com ele, com Mário Sérgio. É, daqui a pouquinho. E o nosso amigo Pedro Págio também tá sempre ligado aí, né, Pedro? Aquele abraço aí. Zé Augusto, bom dia, Lindaura. E Wesley, parabenizando aí a dona Maria Xavier Dalben, ali na Fazenda Paraguai, que tá completando aí mais um ano de vida, né, dona Maria Xavier? Parabéns aí. Tudo de bom, muita saúde, Deus abençoe sempre, muitos e muitos anos de vida aí, tá bom, né? É, e a moçada sempre ligadinho conosco aí, em Santa Luzia, né? Eu e meu amigo, o senhor Maximino Zóbulo e a dona Ângela Avance. Aí tem a dona Cláudia também, lá, né, dona Cláudia, né, dona Cláudia? Então, muito obrigado aí pelo carinho, por essa gostosa sintonia aí, olha. É minha irmã Maria, né? Minha irmã Maria tá lá nos Estados Unidos mandando aquele abraço pra vocês aí, tá bom? E a rapaziada sempre garradinho, meu amigo Lastênio ali do Mundo Novo, né, Lastênio? Ali no Benfica tem o senhor Leandro Maiago, tem o Pirulito, tem o Vilinho, tem o senhor Leandro, né? O Hernande, o Afonso, rapaziada. E o Toninho garradinho na teta da vaca também, ali na descoberta, né? Ô Gilson, vai lá ajudar o Toninho, vai lá, tá legal? Deixando aquele abração também todo especial ali no Santa Isabel, né? Eita, uma cuco por ali, é para cuco, Santa Isabel, a cuco aí, ó. Meu amigo Ismael Altoé, né? E o senhor Álvaro Altoé e dona Terezinha, bom dia! E o Zé do Botão, hein? Zé do Botão, tá caprichando aí, né, do Botão? Isso aí, vamos caprichando. Certo? Capricha aí naquele escudiguim, naquela linguiça, é, coisa maravilhosa aí, tá bom? Zé do Botão, passa mais tarde, nós tomamos ali sem falta, hein, é, mais tarde. É, Zezinho. Oi, ei, ei, você do lado de lá. Daqui a pouquinho, às 6 horas, a oração com Mário Sérgio. É Fregito, Corinthians ontem. Ai. O Botafogo também foi bem ontem, foi bem. Empatou, né? Tá empatado, tá bom. Tá certo, vamos nessa comigo? 5 horas, R$ 45,40. Oi! Parabenizando aí hoje, né? A minha amiga Dona Maria das Graças Rabelo Muniz, né, Dona Maria das Graças? Parabéns aí pra senhora, muita saúde, muita paz, muitos e muitos anos de vida aí, olha. É o Simvaldo, né, o popular fogão, mandando essa alusão especial pra senhora. Diz que vai ter uma festa de arromba aí hoje. É, Muniz, aí, garoto. Vamos nessa aí, então, vamos comigo aqui, senhor. Assim, oi.

bom, padre, bom. Rapaziada, sempre ligado. Nosso amigo Geraldo e a Rose. Geraldo tá sempre ali em Castelo, na avenida ali, olha. Vendendo aqueles rádio, coxa, tem chapéu, tem cinto, tem carteira. Tá sempre ligadinho ali. E a Rose fica lá em Jerônimo Monteiro. Valeu, Geraldo! Valeu, Geraldo! Nosso amigo também, José Carlos Anão, sempre ligado. O Edmilson Lazzarini, o motoboy de Ponte Nova, Minas Gerais. Tá ali, ligadão, né? Tá aí, nosso amigo Caúbe. E o Caúbe, hein? Ô, Caúbe! É o Mineirinho, grande mineiro.

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0: Daqui a pouquinho, 6 horas, daqui a pouquinho a oração com Mário Sérgio.

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Bom dia, caros ouvintes da Rádio Cultura FM de Castelo. Estamos começando mais um programa Oração da Manhã. Estamos unidos em nome do Pai, do Filho e do Espírito Santo. Amém. O anjo do Senhor anunciou a Maria e ela concebeu do Espírito Santo. Ave Maria, cheia de graça, o Senhor é convosco. Bendita sois vós entre as mulheres, bendito é o fruto do vosso ventre, Jesus. Santa Maria, Mãe de Deus, rogai por nós, os pecadores, agora e na hora de nossa morte. Amém. Eis aqui a serva do Senhor, faça-se em mim segundo a vossa palavra. Ave Maria, cheia de graça, o Senhor é convosco. Bendita sois vós entre as mulheres, bendito é o fruto do vosso ventre, Jesus. Santa Maria, Mãe de Deus, rogai por nós, os pecadores, agora e na hora de nossa morte. Amém. E o Verbo se fez carne e habitou entre nós. Ave Maria, cheia de graça, o Senhor é convosco. Bendita sois vós entre as mulheres, bendito é o fruto do vosso ventre, Jesus. Santa Maria, Mãe de Deus, rogai por nós, os pecadores, agora e na hora de nossa morte. Amém. Rogai por nós, Santa Mãe de Deus, para que sejamos dignos das promessas de Cristo. Oremos. Derramai, ó Deus, a vossa graça em nossos corações, para que, conhecendo pela mensagem do anjo a encarnação do vosso Filho, cheguemos por sua paixão e cruz à glória da ressurreição. Por Cristo nosso Senhor. Amém. Glória ao Pai, ao Filho e ao Espírito Santo, assim como era no princípio, agora e sempre, por todos os séculos dos séculos. Amém. Caros irmãos, caras irmãs, estamos na 16ª semana do tempo comum. E a palavra de Deus para a nossa reflexão encontra-se no Evangelista São Mateus, capítulo 13, versículos 18 a 23. Mateus, capítulo 13, versículos 18 a 23. O Senhor esteja convosco, Ele está no meio de nós. Proclamação do Evangelho de Jesus Cristo segundo São Mateus. Naquele tempo disse Jesus aos seus discípulos: ouvi a parábola do semeador. Todo aquele que ouve a palavra do reino e não a compreende, vem o maligno e rouba o que foi semeado em seu coração. Este é o que foi semeado à beira do caminho. A semente que caiu em terreno pedregoso é aquele que ouve a palavra e logo recebe-a com alegria. Mas ele não tem raiz em si mesmo e é de momento. Quando chega o sofrimento ou a perseguição por causa da palavra, ele desiste logo. A semente que caiu no meio dos espinhos é aquele que ouve a palavra, mas as preocupações do mundo e a ilusão da riqueza sufocam a palavra e ele não dá fruto. A semente que caiu em terra boa é aquele que ouve a palavra e a compreende. Esse produz fruto. Um dá 100, outros 60, outro 30. Palavra da salvação, glória a vós, Senhor. Caríssimos irmãos, caríssimas irmãs, estamos no texto do Evangelho segundo São Mateus, no qual Cristo explica a famosíssima parábola do semeador. Daquele semeador que saiu a semear e a semente caiu em vários tipos de terreno. O próprio Cristo nos explica esta parábola dizendo que o semeador é Deus. A semente, que é a palavra, é Jesus Cristo. E o terreno somos nós. Nós vivemos numa região onde, graças a Deus, a agricultura ainda é muito forte. E essa parábola diz muito para todos nós que viemos deste universo da agricultura. Como dizia antigamente na minha época, né? Nós somos da roça. Então eu, como um homem que nasci na roça, essa parábola sempre me cativou, por razões óbvias. E nos faz pensar muito sobre o produtor rural. O produtor rural, vamos pegar como exemplo aí aquele que planta café, milho, enfim. Ele escolhe uma boa semente, prepara o terreno, capina. Hoje em dia se faz até análise de solo. Toma todos os cuidados para que aquela semente tenha todas as condições de produzir. Mas é bem verdade que nem todas as sementes germinam. Seja do café, seja do milho ou qualquer outra. Isso nos faz perceber o seguinte, que
que a gente pode ter a melhor semente, pode ter o melhor terreno, mas se não for pela graça de Deus de dar um bom tempo, todo esse trabalho vai por água abaixo. E quando a gente está preparando uma lavoura de milho, feijão, café, seja qual for, a gente nunca tem plena certeza de que tudo vai correr bem e o quanto se produzirá. Então é preciso fé. É preciso, sobretudo, também essa fé, que é uma fé ativa. Eu não tenho certeza da colheita, mas eu vou plantar. Vou fazer o meu melhor para que eu tenha os melhores frutos. Isso vale também para a nossa vida espiritual. Em primeiro lugar, nós temos que ter clareza que Jesus, que Deus é o bom semeador, que Jesus é essa semente, a palavra, é a semente perfeita. Então a parte de Deus já está 100% garantido. Mas fica a pergunta para todos nós: que tipo de terreno nós somos? O Senhor aqui nos mostra vários tipos de terreno. Eu sou aquele que ouve a palavra e não a compreende. E não a compreende por quê? Porque ao invés de estar servindo a Deus, eu estou servindo ao inimigo de Deus, fazendo as vontades do inimigo de Deus. E isso é muito fácil de perceber. Quando eu falo a mentira, quando eu dissemino ódio, quando eu trapaceio, quando eu engano, quando eu traio não só a minha esposa, mas os meus amigos. Enfim, eu estou trabalhando e agindo da forma que o inimigo de Cristo quer. Porque eu quero levar vantagem em tudo. Então, nesse sentido, quando agimos assim, a palavra de Deus não vai dar frutos. Mesmo que Jesus seja uma semente boa, mas eu não estou preparado para recepcionar bem esta palavra. Por outro lado, também, eu tenho que me perguntar se eu sou o terreno pedregoso. É aquele que ouve a palavra e logo recebe com alegria, mas não tem raiz em si mesmo. É de momento, quando chega o sofrimento, a perseguição, ou a perseguição por causa de servir a Deus, ele desiste logo. São pessoas que não suportam os desafios que é ser cristão. Quando a menor dificuldade, o menor desafio, a pessoa desiste da palavra de Deus. Vai à igreja, até vai na igreja, mas quando se depara diante de uma dificuldade, uma doença, o que for, se revolta contra Deus. Até acusa Deus: poxa, Senhor, eu vou à igreja, eu devolvo o dízimo, eu comungo, eu me confesso, e o Senhor deixa que eu fique doente, que a minha lavoura não produza. Então deixa a igreja, deixa Deus. Então é o terreno perigoso. Há também aquele tipo de terreno espinhoso, é aquele que ouve a palavra, mas as preocupações do mundo e a ilusão da riqueza sufocam a palavra e ele não dá fruto. É aquele que vai na igreja, mas entre a igreja e fechar um bom negócio e até mesmo plantar mais um pé de café, ele deixa a igreja para plantar mais um pé de café, deixa a igreja para fazer mais um negócio, deixa a igreja para talvez fazer outras coisas que são banais e não tão fundamentais quanto a palavra de Deus. Então, a palavra caiu num terreno espinhoso. Mas há aquele também, meus irmãos, e nós temos que lutar para ser esse tipo de terreno bom, onde o Senhor semeia a palavra, que é Jesus, e a palavra dá 100, outro dá 60 e outro 30. Ou seja, mesmo nos terrenos bons para receber a palavra de Deus, nem todo terreno consegue ser 100%. Um vai ser 100, outro vai ser 60, 75, enfim. É que cada tipo de terreno é capaz de produzir uma determinada quantidade de produção. Isso é muito bonito, porque a gente vai aprendendo a respeitar que a outro não pode fazer 100%, mas está fazendo alguma coisa. E para Deus isso conta muito. Então, sobretudo, que esta palavra de Deus nos ajude a fazer essa reflexão. Qual é o tipo de terreno? Eu estou preparando meu coração
para recepcionar adequadamente a palavra de Deus? Ou eu sou uma pedra, onde o Senhor insistentemente tenta quebrar esta pedra para fazer a palavra dele germinar com facilidade, mas meu coração está tão endurecido, eu tenho tantas outras prioridades que Deus não é uma dessas prioridades? Então é uma pergunta fundamental, até porque, meus irmãos, nós temos que colocar Jesus no centro. Se Jesus não for o centro da nossa vida, se Jesus não estiver acima de todas as nossas alegrias, de todas as nossas preocupações, dificilmente a palavra de Deus sequer vai chegar a germinar. E temos que tomar cuidado, porque neste mundo tão corrido, tão acelerado, corremos sempre o risco de, na ilusão da vida, não termos tempo para Deus. Hoje, todo mundo diz: nossa, está corrido, eu não tenho tempo para isso, não tenho tempo para aquilo. Mas será que é falta de tempo, realmente? Ou será que, se formos analisar honestamente, é falta de uma boa administração do tempo? A vida não é feita somente de trabalho. Temos que trabalhar, sim, mas temos que cuidar da saúde, temos que cuidar da nossa vida espiritual, temos que cuidar também das relações humanas com os nossos familiares, os nossos amigos, tempo de lazer. Então, se a gente souber fazer uma boa divisão do tempo, dá para fazer tudo. Hoje em dia, principalmente aqui na igreja particular de Cachoeira Itapemirim, na nossa diocese de Cachoeira Itapemirim, nós estamos no tempo da conscientização do dízimo. Então tem se falado muito e despertado em nós a importância de devolver o dízimo da nossa renda, devolver aquilo que é de Deus. Mas existe um outro dízimo tão importante quanto esse dízimo material, o dízimo do dinheiro, que é o dízimo do nosso tempo. Eu estou devolvendo o dízimo do meu tempo para Deus. E esse dízimo não pode ser somente aos domingos, quando eu vou à celebração, mas nas minhas orações diárias. Então, que nosso Senhor nos ajude, através da oração, através da meditação na sua palavra, fazer uma boa administração do tempo, uma boa preparação do terreno do nosso coração, para bem recebermos esta palavra que é Jesus. E a partir da graça de Deus, possamos dar frutos, para que mais e mais pessoas possam aderir a Cristo Jesus. Louvado seja nosso Senhor Jesus Cristo, para sempre seja louvado.

0: Vamos aos avisos da nossa paróquia. Amanhã, missa em sete voltas às 17 horas e na Crimeia às 19 horas. Domingo, dia 26, missa em Pontões e Monte Alegre, 7 horas. Pati, Água Limpa e Córrego da Prata, 9 horas. Morro Vênus e Caxixe, missa às 11 horas. E na terça-feira, a missa na Conquista é às 19 horas. A paróquia convida a todos para participarem da novena em preparação para a festa da padroeira Nossa Senhora da Penha, de 6 a 14 de agosto, às 19 horas, na Igreja Matriz. Dia 15 de agosto, dia da festa, terá início com procissão saindo de frente da Igreja Matriz às 8h30, com destino ao Centro de Eventos Castelão, onde será celebrada a Santa Missa. Após a missa, terá um delicioso almoço musical. Os ingressos poderão ser adquiridos na Secretaria Paroquial ou nas comunidades pelo valor de R$10 até o dia 5 de agosto. Após essa data, o valor será de R$15. Ao término do almoço, acontecerá o sorteio da ação solidária. Adquira o seu bilhete no valor de R$10 na Secretaria Paroquial ou nas comunidades e concorra aos seguintes prêmios: uma bicicleta elétrica, um Pix de R$1.000 e um Pix de R$500. Vamos chegando assim, Zé Augusto, a um momento muito especial deste programa, que é lembrar dos nossos aniversariantes.
1: Sim, alguns aniversariantes desta quarta-feira, dessa sexta-feira, dia 24 de junho, tá aqui comigo aí. Completando mais um ano de vida aqui, olha, é a dona Maria das Graças Rabelo Muniz, né? É a esposa do Fogão, né? A Delma Vieira do bairro Independência, o Miguel Moreira, a Marinete Alves de Jerônimo Monteiro, a Luciene Beneta de Pedregulho, a Maria, dona Maria Xavier Dalben ali da Fazenda Paraguai, Conceição do Castelo, o Elton Rigoni Salvador do Paraíso Serrano, Vargem Alta, o Paulo Vitor Ananias e a Lúcia Paula Ananias Jesus, são os irmãos ali de Virgínia Nova, Rio Novo do Sul, e ali na oficina mecânica Bernabé, meu amigo Geraldo Santiago. Aos nossos aniversariantes, paz, saúde e que Deus abençoe sempre.
0: Desejamos a todos vocês que fazem aniversário natalício ou matrimonial todas as bênçãos de Deus. Que Deus abençoe vocês com paz, saúde e prosperidade. Quero mandar um alô muito especial hoje ao meu caro amigo Célio Bravin, sua esposa Dona Sônia ali no bairro São Miguel, a minha grande amiga Dona Josefina ali no bairro Santo Andrezinho, e a todos vocês que nos ouvem, eu fico com meu sincero agradecimento. Obrigado pelo carinho da audiência, obrigado pelas orações que cada um, cada uma de vocês dirigem para todos nós deste programa. E não posso deixar também de fazer um agradecimento justo e necessário à pessoa Dr. César Neme do Drai por abrirem esse espaço para o anúncio da Palavra de Deus. Que Deus possa nos usar e usar esse espaço para chegar a mais longe e a mais pessoas. E assim, fomos nos preparando todos nós para a consagração à Nossa Senhora. Ó minha Senhora, ó minha Mãe, eu me ofereço todo a vós, e em prova da minha devoção para convosco, vos consagro neste dia e para sempre os meus olhos, a minha boca, o meu coração e inteiramente todo o meu ser. E porque assim sou vosso, incomparável Mãe, guardai-me e defendei-me como propriedade vossa. Lembrai-vos que vos pertenço, eterna Mãe, Senhora nossa. Ah, guardai-me e defendei-me como coisa própria vossa. Amém. A vossa proteção recorremos, Santa Mãe de Deus. Não desprezeis as nossas súplicas em nossas necessidades, mas livrai-nos de todos os perigos, ó Virgem gloriosa e bendita. Amém. Abençoe-nos o Deus Todo-Poderoso, o Pai, o Filho e o Espírito Santo. Amém.

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2: Tá difícil das bater um papo ali, vendo aí em Vitória com o nosso amigo Érico, né? Chama, mas tem algum defeito, alguma coisa lá aí. Mas já vamos por aqui, se der tempo a gente conversa com ele hoje ainda. 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A cotação do café nós temos por aqui, tá legal? É, mas olha, lembrando a vocês que esses preços aí, olha, foram comercializados ontem no Centro de Comércio de Café em Vitória, tá bom, hein? Então anota aí, olha. O café Arábica Bebida Dura foi comercializado a saca por apenas R$ 1.547. O café Arábica Bebida Rio, a saca foi comercializada a R$ 1.253. E o café Corilon tipo 7 e 8, a saca de 60 quilos, foi comercializado a R$ 1.020. Lembrando a vocês aí, ó, mais uma vez, que esses preços aí foram comercializados ontem no Centro de Comércio de Café em Vitória. 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Vamos tentar falar que se conseguir a gente volta, tá bom? Beleza? Combinado.
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0: 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Olá! Ei, alô, vamos ver como é que tá o WhatsApp aqui, Zé Augusto. Vamos nessa comigo aqui. Bom dia, Zé Augusto, bom dia. Manda um alô pra colocar na lista aniversariante aí, o aniversário do meu irmão Paulo Vitor Ananias e o meu também, Zé Augusto. Lúcia Paula Ananias de Jesus de Virgínia Nova, Rio Novo do Sul, os irmãos Paulo e Paula, parabéns aí pra vocês, tudo de bom, muita saúde, Deus abençoe sempre, muitos anos de vida aí. É, meu Guilherme, vou deixar um abraço pra você, depois eu vou dar uma olhada aqui, tá legal? Bom dia, Zé Augusto, mais um aniversariante, o filho Miguel Moreira, filho do John Jones do Açaí. Ô, Miguelito, parabéns aí, tudo de bom, ainda muita saúde, tá bom? Bom dia, meu amigo Edis Viana. Beleza. Rasguei aqui. É o Miguel Moreira, filho do John Jones da Saína. Né, Tenório? Aquele abraço aí. Muito obrigado pelo carinho aí. Bom dia, Zé Augusto. Bom dia. Aqui é Sirlene Casagrande de Mimoso. Hoje meu neto João Pedro Xavier completa 15 anos. Deus abençoe sempre, dê muita saúde, paz. Continue sendo esse menino maravilhoso. Ô João Pedro, parabéns aí pra você. Muita saúde, Deus abençoe sempre, tá bom? Querida Noemi, fala aí.
1: Bom dia, Zé Augusto. Falando mãe do bairro do Herói, galera do Pedro Família. Vocês da rádio, bom dia, Zé Augusto, sextou, hein?
0: Tô sabendo, sextou, tá sextando demais hoje.
2: É, bom dia, bom dia. Mandar um alôzão lá pro Curral da Castanheira, Fazenda Prata, Vito Cola, Neco, Carrado na Tenta da Vaca, e outro pro Zé Cola, Zé Cola Carrada, beleza?
0: Zé Cola é da
2: Rádio. Obrigado.
0: Zé Cola, diz o Fregisto que o Yuri Alberto aprendeu a jogar bola juntamente com o Messi. É, será? Vamos ver. Nosso amigo Patrick Los Neto também tá sempre ligadinho conosco aí, né, Patrick? Aquele abraço aí, todos os nossos amigos aí. Obrigado pelo carinho, por essa gostosa sim.

0: Deixando aquele abração também todo especial na Milagrosa, meu amigo Luizão de Freitas e a esposa Dona Zelina Pereira. Bom dia! Bom dia, bom dia, bom dia! 6 horas 42 reais e 15 centavos!
1: Ah, seu Sérgio de Anão!
0: Não!
2: Hoje é sexta-feira!
0: Aí!

0: 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Ei, gente, aí. É uma notícia de última aqui pra você, ó. Olha só, hein. Denunciado, zagueiro do Internacional pode levar gancho enquanto durar a lesão de Gabriel Peck. Nossa senhora, também é. Também, né? Aí não tem jeito, ó. O zagueiro Vitor Gabriel do Internacional foi denunciado pela Procuradoria do Supremo Tribunal de Justiça Desportiva, né? O STJD, pela entrada que gerou a fratura da perna do meio-atacante Gabriel Peck do Cruzeiro. O jogador do time gaúcho foi enquadrado por jogada violenta, mas tem um agravante. Segundo, né, apurou, o pedido da procuradoria é para que Vitor Gabriel fique suspenso enquanto durar a lesão de Gabriel Peck, com limite no máximo de 180 dias. Gostei dessa aí, legal aí, ó. Vai marcar o pato, vai pagar o pato. 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
0: Aqui na primeira, às 7:01.

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0: R$ 8 pra você. 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Valeu, Luísa! Segura aí, Zé Augusto! Bom dia!
1: Olá, Zé Augusto, bom dia! Oi. Gostaria que você mandasse um alô para todas as Lenas aqui do Pantanal, né? Aqui a Dona Maria Helena, esposa do seu Hélio, que tá falando.
0: Ô, Dona Maria!
1: Gostaria que você mandasse um alô aqui pra gente, todas as Lenas aqui do Pantanal, e mandasse uma música bem bonita pra gente.
0: Beleza, agora! Dona Nelza! Tá virando o quê? Tá quase! Bom dia, Zé Augusto! Aqui é o Linda! Coloca o nome de Elimar Miranda Isidoro de Santa Maria de Baixo na lista de aniversariante. Ô, Elimar, parabéns aí pra você, muita saúde, Deus abençoe sempre, muitos anos de vida, tá legal? Agora chegou,
2: Bom dia, Zé Augusto, bom dia.
0: Bom dia.
2: Eu sou a Neuza do Morro do Marimbondo, Zé Augusto, você esqueceu de mim.
0: Eu sei.
2: Manda um alô lá pra Santa Maria de Cima, a Maria da Penha da Costa Lourenço, que ela está fazendo aniversário hoje.
0: Bom dia, Maria da Penha. Parabéns, Maria da Penha Lourenço. Tudo de bom pra senhora, muita saúde aí, tá bom? Manda um pedaço de broa pra cá, hein? Vamos nessa comigo. Oi.
3: Hoje é sexta-feira.
0: Ei,

0: Simone Luigi!
1: Obrigado, Manu!
0: Cê, Manu!
1: Tchau, gente! Obrigada!

pra quê?

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1: Compadre, bom comigo aqui, assim, compadre. Oi, você aí do lado de lá. 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Eu vim aqui, vamos nessa comigo. Não, então não, comigo. 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
1: Aqui na primeira, às 7 horas, R$ 28. Tô voltando já, peraí. 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

0: Boy, 17 horas, 35 reaisinhos pra você. E aí? Deixar um abração e tudo especial para os nossos amigos aí em Cachoeiro de Itapemirim, né? Vem aí amanhã, né? Amanhã acontece aquele encontrão nosso aí do, é o sexto encontrão, né? Dos amigos do Geração 70, 80, futebol, né? Futebol, né? Começa amanhã, dia 25, lá no Atlético Clube Ita, no Ita em Cachoeiro, de 8 até as 17 horas. Aí, ó, uma vasta programação, né? Deixar um abração todo especial aí para o nosso amigo aí, o gerenciador do grupo, nosso amigo, né? O Roninha, né? O Roninha vai estar por ali também, ó. Deixar aquele abraço meu amigo Aldomiro Siskin também, que nós vamos passear junto aí, né? Vamos pra lá também, todo mundo aí, vai lá. Tá convocada aí a geração 70, 80 aí, nosso timaço aí, tá legal? Tem Roninha, então Levane, aquele abraço, obrigado aí pelo carinho aí de vocês aí, tá bem? Vamos nessa comigo aqui, oi! Olha, sem áudio agora, não tem áudio, né? Tá bom? Né, a Luciene tá aqui ligadinho conosco aqui. Bom dia, Zé Augusto. Manda uma música aí bem bonita aí pra minha filha Fabiola e o meu neto João Miguel, que estão aqui em casa. É a Rose. E no Morro Alto, beleza, Rose. Tem a Rose, tem o Adilson, a Beatriz, né? Tá aí. Caçulinha. Zé Augusto, aqui é o Leandro, falo de Vitória. Quero desejar uma ótima sexta-feira a todos os futuros, né? Valeu, Lelê, aquele abraço, obrigado pelo carinho também, por essa gostosa sintonia aí. Oi! Viu aí?
1: Hoje é sexta-feira!
0: Acertou, moleque!

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0: Ei, compadre, por aqui chegando ao finalzinho desse primeiro tempo aqui, olha aí. E deixando aquele abração também todo especial pro meu amigo João Terrão, grande João Terrão, aí, João Terrão e o Luquinha. E o pessoal aí da farmácia Hipercentral e Hipercentral, hein, meu quê? Por aqui, fechando esse primeiro tempo. Volto logo mais às 8 da noite pra comandar aquele forrozão pra você. 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Tchau, Castelo Sul do Estado do Espírito Santo. Até logo mais às 8 da noite. Vamos nessa comigo aí. Oi!
2: Beleza! 1, 2, 3 da manhã e eu aqui.

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0: salve, Simpatia! Salve, salve, mais um dia!
1: Bom dia!
0: Alô, Castelo, alô, Cachoeiro, alô, meu querido, sou do estado do Espírito Santo.
1: Bom dia!
0: Você em parte do Janeiro, parte de Minas Gerais, região serrana, é só nas praias saber, né? São mais de 36 municípios, todo mundo na mesma sintonia.
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0: Pessoal pela internet também, claro, a galera online, de Castelo para o mundo, essa é a nossa rádio.
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0: E o nosso show de todas as manhãs.
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0: Tá só começando.
2: Oi,
0: Sextou, sexta da primeiraça, hoje dia 24 de julho de 2026. Parabéns para você que tá fazendo aniversário hoje, né? Parabéns, felicidades, paz e saúde no seu dia. Liga pra Cultura para mandar aquele elogio pro aniversário do dia, para pedir o seu sucesso também. Fica à vontade. 3542017, nosso zap. Pode mandar também mensagem texto, mensagem voz. Bacana. As informações chegando já já com os repórteres da Cultura, deixando você muito bem informado no nosso Jornal de Notícia. Já já, Ney Carvalho. Também as informações com Humberto Rocha. Hoje às 9:30 teremos o Patrulha dos Municípios. Apresentação Marcos Ré. Toda terça e toda sexta, você informadíssimo no Patrulha. As ocorrências policiais de todo o sul do estado. Na Cultura, você está sempre muito bem informado. Previsão do tempo, final de semana daqui a pouquinho. Tem dicas de saúde. Depois do Patrulha tem a sequência da vovó. Né? Quatro músicas para você recordar, as que marcaram os anos 70, 80 e 90. Você vai pedir na sua velhinha também. Fica à vontade. Ela que marcou a sua infância, a sua juventude, você curte também aqui na primeira.
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0: 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O show tá só começando. Vamos que vamos!
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0: e reflita.
1: Cada dia é uma bênção de Deus. Milagre que se repete em cada amanhecer. Novo dia, infinitas possibilidades para ser feliz. É a vida nos presenteando. Abra o seu coração e acredite. Agradeça a Deus. Ele te fez para vencer. Você pode, você consegue, você é capaz. Abrace seu novo dia com confiança, coragem, fé. Que cada momento desse dia seja envolvido pela luz e pela prosperidade para você e sua família.

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1: Começando, 8:09. Yeah, bom dia, boa sexta, bom final de semana.
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0: 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A primeira sequência musical de hoje do nosso show de todas as manhãs.
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0: Vamos aqui pra Luciana Beneta, lá de Pedregulha. Luciana tá fazendo aniversário hoje, Luciana. Tá ligadinha, parabéns. A irmã Mônica tá mandando alusão, toda a família, todos os amigos, parabenizando aí a Luciana Beneta pelo aniversário. Felicidades. 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
1: Vamos à previsão do Incapé para o final de semana, né? Vamos lá. Bom, hoje sexta-feira. A aproximação de uma frente fria pelo litoral do Espírito Santo favorece a formação de nuvens e chuva a partir do final da tarde nas regiões sul, serrana e também na Grande Vitória. No litoral nordeste, a previsão de chuva rápida entre amanhã e a tarde. Não há previsão de chuva nas demais áreas do noroeste e do extremo norte capixaba. Previsão para a região sul de Incapé, sol e aumento de nuvens, com previsão de chuva rápida a partir do final da tarde. Áreas menos elevadas, temperatura mínima 18 graus e máxima de 30, áreas altas mínima de 15 e máxima de 24. Região serrana, sol e aumento de nuvens, com previsão de chuva rápida a partir do final da tarde. Áreas menos elevadas, temperatura mínima 17 graus e máxima de 26, áreas altas mínima de 15 e a máxima de 24. Já para amanhã, sábado. No sábado, a frente fria avança um pouco mais em direção ao norte capixaba. A previsão de chuva rápida nas regiões sul, serrana e Grande Vitória. Não há previsão de chuva nas regiões norte, nordeste e noroeste do Espírito Santo. As temperaturas apresentam pequena queda. Para amanhã, na região sul, muitas nuvens e previsão de chuva rápida em alguns momentos. Áreas menos elevadas, temperatura mínima 17 graus e máxima de 29. Áreas altas, mínima de 14 e máxima de 26. Na região serrana, muitas nuvens e previsão de chuva rápida em alguns momentos para amanhã. Áreas menos elevadas, temperatura mínima 16 graus e máxima de 27. Áreas altas, mínimo de 15 e a máxima de 24. E já pro domingo, no domingo a frente fria se afasta em direção ao alto mar, mas ainda favorece chuva rápida em alguns momentos do dia na metade sul do estado, incluindo a Grande Vitória e a região serrana. Na porção do extremo norte, noroeste e nordeste capixaba, o céu fica nublado, mas sem previsão de chuva. Pro domingo na região sul, muitas nuvens e previsão de chuva rápida em alguns momentos, áreas menos elevadas, temperatura mínima 17 graus e máxima de 28, áreas altas mínima de 14 e a máxima de 26 graus. Na região serrana, no domingo, muitas nuvens e previsão de chuva rápida em alguns momentos, áreas menos elevadas, temperatura mínima 17 graus e máxima de 28, áreas altas mínimo de 15 e a máxima de 23 graus. É a previsão do Incapé para o final de semana.
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Distribuidora tombou enquanto trafegava por uma rua íngreme no bairro Monte Belo, em Cachoeira de Itapemirim. O acidente não deixou feridos. Segundo a Polícia Militar, o tombamento aconteceu na rua Eloy Martins Pereira. Apesar da ocorrência, não houve feridos, nem mesmo risco de saqueamento da carga. O condutor registrou a ocorrência pela internet e acionou o seguro, que enviou um guincho para retirar o veículo do local. Conforme as informações repassadas, a documentação do automóvel estava regular. Uma fiscalização da Polícia Rodoviária Federal terminou com a prisão de um casal e a apreensão de uma carga de medicamentos usados para emagrecimento, hormônios e insumos de origem paraguaia. Os produtos não possuíam registro na Anvisa. A abordagem aconteceu na manhã desta última quinta-feira, dia 23 de julho, no quilômetro 414 da BR-101, em Itapemirim. A Polícia Rodoviária Federal encaminhou o casal, o veículo e todo o material apreendido à Delegacia da Polícia Federal em Cachoeiro de Itapemirim. O caso seguirá sob investigação. Uma bateria avaliada entre 5 mil e 7 mil, furtada de uma torre de telecomunicações em Marataízes, foi recuperada pela Polícia Militar na manhã desta última quarta-feira, dia 22 de julho, no bairro Santos Reis, em Vitória. O rastreador instalado no equipamento ajudou os agentes a localizar o material. Durante a ocorrência, os militares também encontraram entre 15 e 20 baterias do mesmo modelo, além de células retiradas das carcaças e estruturas identificadas com logomarcas de diferentes empresas de telefonia. A polícia suspeita que parte do material tenha origem ilícita. Todo o material foi apreendido. A Polícia Civil do Espírito Santo investiga a procedência dos equipamentos e as circunstâncias em que eles chegaram ao estabelecimento. 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Ney Carvalho, exclusivamente para a Rádio Cultura FM, uma rádio feita por gente do povo, para o

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6: 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Sexta-feira tá aí, finalzão de semana. 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

0: a nossa rádio, faltando 10 para as 9. Graveto, Pericles. 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Vamos nessa.
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1: Na Cultura ligada em todo lugar, agora faltando 9 para as 9, hora pra você de massa de pastel Pabritos, uma massa para cada ocasião. 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
1: Dicas de saúde, dicas para o seu inverno, né? Olha, higienize as mãos, hein? Lave as mãos frequentemente com água e sabão para evitar a disseminação de vírus e bactérias. Quando não for possível lavar, use álcool em gel. Muito bem, e saúde para você.
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3: Boa, vamos nessa. No clima da sexta, finalzão de semana tá aí. 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

0: Espresso. Espresso. Sabrina Carpenter, no nosso show da manhã, no clima da sexta-feira. E você tá curtindo, tá na boa? 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
0: Daqui a pouquinho o Marcos vai apresentando mais um Patrulho dos Municípios. Na sequência, vamos matar saudades. Na sequência, né, vovó? Aqui marcaram os anos 70, 80 e 90, né? Isso. E o pessoal que tá fazendo aniversário hoje?
2: Parabéns, parabéns, parabéns pra você. Parabéns.
0: Parabéns, felicidades, muitos anos de vida. Para a Milena Melo Falcão, da Fazenda do Centro. Também a Maria das Graças, Rabelo Muniz, esposa do Fogão. A Thelma Vieira, Bairro Independência. O Miguel Moreira, Marinete Alves Gerard Monteiro. Luciane Beneta de Pedregulho. A Maria Xavier Dalben. O Wellington Rigoni, Salvador, Paraíso Serrano, Vargem Alta. Paulo Vitor Ananias, Virgínia Nova, Rio Novo do Sul. Lúcia Paula Ananias de Jesus, Virgínia Nova, Rio Novo. Geraldo Santiago, da Oficina Bernabé. Maria da Penha da Costa, Lourenço, Santa Maria de Cima. E Elimar Miranda de Doro, Santa Maria de Baixo.
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0: Na cultura número 1 do sul do estado, agora 9:22. 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

0: Roberto Rocha, é com você. Ótima sexta-feira, abençoado final de semana, meu amigo.
1: Uma ótima sexta-feira, um abençoado final de semana para você também, amigo Romildo André e ouvintes do Show da Manhã da Cultura. 24 de julho de 2026, hoje é o dia do suinocultor. Nossa igreja celebra Santa Cristina. A lua é crescente, 205 dias se passaram, faltam 160 para terminarmos o ano. Um casal foi detido no sul do estado transportando mais de 140 frascos de tiserpatida, medicamento utilizado no tratamento de diabetes e também para emagrecimento, trazidos ilegalmente do Paraguai. A apreensão foi realizada durante uma fiscalização e os suspeitos foram encaminhados à Polícia Federal. A carga não possuía documentação regular de importação e foi apreendida. Italiano é preso por associação para o tráfico de drogas em Marataízes. Andrea Monteresi teve mandado de prisão expedido pela 2ª Vara Federal Criminal de Vitória. O italiano, de 61 anos, foi preso ontem em Marataízes, no litoral sul do estado, para cumprir pena por associação para o tráfico de drogas. Segundo a Polícia Civil, Andrea Monteresi foi localizado no bairro Barra de Itapemirim, onde morava há cerca de 4 anos. O jornalista Kaique Verli, de 33 anos, repórter da TV Gazeta, que foi encontrado morto na manhã de ontem no seu apartamento no bairro Jardim da Penha, em Vitória, que era natural de Carangola, Minas Gerais, e atuava na emissora desde 2022, também reconhecido pelo trabalho no telejornalismo capixaba. Bom, segundo informações divulgadas, Kaique fazia tratamento para convulsões. As imagens do circuito de segurança do prédio indicam que ele entrou sozinho no edifício e não houve registro de entrada de outras pessoas após a sua chegada. O caso segue sendo investigado pela Polícia Civil, que aguarda agora os resultados da perícia para esclarecer a causa da morte. E o deputado federal Helder Salomão, do PT, afirmou que o partido está aberto ao diálogo com o PSD no Espírito Santo para as eleições de 2026. Declaração ocorre após o presidente estadual do PSD, Renzo Vasconcelos, anunciar o rompimento da aliança com o ex-prefeito Lourenço Pasolini e abrir conversas com outras

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Humberto Rocha para a Rádio Cultura FM de Castelo. 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
1: Cerco no bairro União termina com prisão de condenado por homicídio em Cachoeiro. Gatos são encontrados mortos. Idoso fica em estado grave após ser agredido por adolescente em Piúma. 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
3: Bom dia!
1: Bom dia, Romildo André, bom dia, ouvintes da Cultura, iniciando mais uma edição do nosso Patrulha dos Municípios nesta sexta-feira, 24 de julho de 2026. 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

0: falando de um cerco que aconteceu no bairro União e termina com a prisão de um condenado por homicídio em Cachoeiro de Itapemirim. O cerco foi feito pela Polícia Militar na ES-482 e terminou com a prisão de um homem condenado por homicídio na manhã desta última quinta-feira, dia 23, em Cachoeiro Itapemirim. O suspeito estava foragido da justiça e foi localizado no bairro União. A comarca de Barra de São Francisco, no norte do Espírito Santo, havia expedido o mandado de prisão contra o condenado. Segundo a Polícia Militar, equipes do Serviço de Inteligência e do Policiamento Ostensivo do 9º Batalhão trabalhavam de forma integrada para localizar o foragido. Após receber informações sobre o possível paradeiro do homem, os militares iniciaram então o levantamento dos dados e passaram a monitorar o deslocamento dele. Na manhã desta última quinta-feira, então, as equipes organizaram um cerco policial na S-482. Os militares localizaram o homem, realizaram a abordagem e cumpriram o mandado de prisão. Após a captura, a polícia encaminhou o condenado para a Delegacia Regional de Cachoeiro Itapemirim. Ele permanecerá à disposição da justiça para o cumprimento da pena. O comandante do 9º Batalhão, Tenente Coronel Nério, afirmou que as equipes continuarão atuando na localização de pessoas procuradas pela justiça. Parabéns aí à polícia lá de Cachoeiro Itapemirim, aonde conseguiu capturar e tirar das ruas mais um condenado. Ele foi condenado lá em Barra de São Francisco, né? E se evadiu-se aqui para Cachoeiro Itapemirim. E a polícia de Cachoeiro Itapemirim, na Polícia Civil e a Polícia Militar não dorme. Aqui bandido não se cria em Cachoeiro Itapemirim, não é? A gente tá sempre noticiando aqui apreensões de drogas, recaptura aí de foragidos da justiça. Parabéns, parabéns aí pro trabalho brilhante que a Polícia Civil, a Guarda Municipal, a Polícia Militar de Cachoeiro Itapemirim vem fazendo na região, não é? E olha só, esse cidadão, ele era procurado pela justiça, não é? Ele era um foragido da justiça. E o que a gente ressalta nos programas, tem muitas pessoas que não é nesse caso, que esse aqui ele era um foragido, já estava condenado e já sabia da sua pena, mas tem muitas pessoas que tem às vezes um processo com a justiça, tá respondendo um processo e aquele processo às vezes leva um ano, 2 anos, 3 anos, aquela pessoa acha que aquele processo é, como se fala na linguagem popular, caducou aquele processo, mas enfim, esse processo chega uma hora que ele vai ser julgado e como você não está monitorando aquele processo, pode ser julgado a revelia e você ser condenado sem saber que você está sendo condenado por aquele processo. Você tem um processo na justiça, você tem que ter um advogado e você tem que acompanhar aquele processo. Você pode ser pego de surpresa com uma condenação, pode estar numa lista de foragidos sem saber que você foi condenado. Se você tem aquele processo na justiça, você procura sempre estar a par do que está acontecendo com o processo que você tem na justiça. A gente tem caso aqui que às vezes tem o cidadão tá trabalhando, ele cometeu uma infração, um crime no passado, ele está trabalhando aí no seu serviço, numa boa, quando de repente chega a determinação para o cumprimento de prisão. Ele acha que aquele processo já não estava mais em vigor da lei. De repente chega a polícia e faz a prisão. Então, se você tem um processo com a justiça, procure ficar por dentro do que está acontecendo. Envenenamento em massa. Gatos são encontrados mortos em Cachoeiro. Uma sequência de mortes de gatos preocupa, né? Moradores da localidade São Simão, na região do bairro IBC, em Cachoeiro Itapemirim. A suspeita de que os animais tenham sido envenenados. A tutora registrou um boletim de ocorrência após encontrar 5 gatos mortos. Outro 4 animais aí estavam desaparecidos. Os gatos viviam em uma chácara, onde recebeu ali alimentação, água e espaço para circular. O documento informa ainda que outros animais foram encontrados posteriormente com sinais compatíveis com intoxicação. Alguns deles também não resistiram. Segundo o registro, os gatos começaram a apresentar sinais graves, né? Repentinos de intoxicação. Parte dos animais morreu em curto intervalo de tempo. O caso foi registrado como possível crime contra a fauna na 7ª Delegacia Regional de Cachoeiro de Itapemirim. Olha, um crime bárbaro, né? Esse cidadão, esse criminoso, né, que vem aí envenenando esses gatos, né, esses animais nessa região, com certeza a polícia vai colocar a mão nele, vai chegar até ele e ele vai responder por esses crimes que vem cometendo na região. A pessoa às vezes chega ali, ó, nesse ato cruel de tirar a vida dos animais. Às vezes ele pega ali um pedaço de alimento, coloca ali o veneno, joga no quintal da casa. Nessa matéria foi em um sítio, né? Joga naquele quintal da casa para matar os bichinhos, né? Envenenar os bichinhos. Mas também ele não pensa que uma criança, tudo que a criança coloca a mão, ela leva a boca. Coloca a mão ali, ela vai levar a boca. Se tem uma criança que chega e pega um alimento daquele e acaba colocando aquilo ali, comendo aquele alimento, pode tirar a vida de uma pessoa. Não que os animais não sejam importantes, mas esse rapaz tem que responder criminalmente com o rigor da lei. Essa é a verdade.
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0: Idoso fica em estado grave após ser agredido por adolescente em Piúma. Um idoso de 67 anos foi internado em estado grave após ser atacado por dois adolescentes de 16 e 17 anos na noite da última terça-feira, dia 21, no bairro Piuminas, em Piúma, no litoral sul do Espírito Santo. Segundo a Polícia Militar, os dois jovens confessaram as agressões. Eles afirmaram aí que atacaram o idoso porque ele teria agredido uma amiga da dupla. A Polícia Militar recebeu a denúncia sobre a ocorrência e enviou a equipe ao bairro. Durante as buscas, os policiais localizaram e abordaram os dois adolescentes apontados como responsáveis pelo ataque. De acordo com a PM, os jovens relataram que agrediram a vítima com socos e chutes e também utilizaram um pedaço de madeira. As agressões terminaram quando o idoso perdeu a consciência. Equipes de resgate socorreram a vítima em estado grave. O idoso foi encaminhado ao Hospital Estadual de Urgência e Emergência em Vitória, aonde permaneceu sob cuidados médicos. Não foram divulgados novas informações sobre o estado de saúde dele, não é? Os policiais conduziram então os dois adolescentes à Delegacia Regional de Cachoeiro de Itapemirim. Crueldade, não é? Nada justifica se esse idoso se envolveu aí em uma briga com amiga desses jovens. Não é essa atitude que esses adolescentes teriam que tomar, não é? Chegar lá e agredir, quase tiraram a vida desse senhor. A gente não tem notícias qual o estado de saúde desse senhor de 67 anos, se ele foi levado inconsciente para o hospital, se ele está em recuperação ou se ele veio a óbito. A realidade é o seguinte: ele acabou se envolvendo em uma discussão com essa jovem, amiga desses dois adolescentes inconsequentes, né? E os adolescentes tomaram as dores e foram lá e revidaram, né? Quase que já tiraram a vida desse idoso aí naquele local. A gente não tem informação se esse senhor está se recuperando dessas agressões ou se ele veio a óbito. A gente vai continuar então monitorando esse caso para trazer aqui mais notícias e mais atualizações desse caso. Olha, jovem empina moto, perde o controle, morre após colisão em Cachoeiro de Itapemirim. Esse caso aqui é um caso aonde a gente deixa aqui os nossos sentimentos a todos os familiares desse jovem, um motociclista, né, de 24 anos, mas é uma imagem que vem circulando nas redes sociais de uma irresponsabilidade enorme por parte desse jovem, não é? A matéria é um pouco extensa, a gente vai resumir para passar para os nossos ouvintes. Esse motociclista de 24 anos morreu após perder o controle da moto durante uma manobra sobre apenas uma roda e colidir com uma caminhonete. Essa motocicleta colidiu com uma caminhonete na S486, no distrito de Sotuna, em Cachoeira Itapemirim. A vítima foi identificada e, segundo a Polícia Militar, ele seguia no sentido contrário da caminhonete quando perdeu o controle ali naquela manobra arriscada e invadiu a faixa e atingiu a lateral do veículo. Após a colisão, a própria motocicleta foi projetada contra esse jovem, que sofreu ferimentos graves. Ao chegar ao local, os policiais encontraram esse rapaz na ambulância de serviço de atendimento móvel de urgência. E o motorista da caminhonete informou então que trafegava normalmente pela rodovia quando viu a motocicleta realizando a manobra. Durante o atendimento da ocorrência, a Polícia Militar teve acesso então às imagens de câmeras de segurança de uma empresa que fica ali próxima e, de acordo com o registro policial, as gravações confirmaram que o rapaz perdeu o controle da moto, atravessou a pista contrária e bateu na lateral da caminhonete. O impacto foi tão grande, não é, que bateu a moto, chocou contra a caminhonete na lateral, voltou e acabou atingindo esse jovem em cheio, né? E acabou tirando a vida de um rapaz de 24 anos. Ele foi fazer essa manobra arriscada em uma rodovia onde tem uma certa movimentação de trânsito. Ele perdeu o controle, bateu na lateral da caminhonete, a moto voltou, né? Num efeito estilingue e acabou então tirando a vida dele. Esse vídeo circula nas redes sociais e a gente vê às vezes a irresponsabilidade de alguns motociclistas, né? Que a gente tem que falar a verdade, alguns motociclistas são imprudentes, fazem manobras arriscadas e ele acabou colocando a vida dele em jogo. E nesse jogo ele acabou perdendo a vida. Então a gente pede, vira e mexe, a gente tá sempre pedindo aqui aos motociclistas um pouco de cautela, não ultrapasse pela direita. Tem motociclista, a gente tem uma outra matéria aqui, tem uma rodovia, a 101, tá passando aí pela uma duplicação. E uma duplicação que vai ficar maravilhosa, não é? Uma boa parte já tá duplicada, não é? Essa a 101, que liga aí o sul do estado do Espírito Santo à Vitória. E tem uma matéria onde o motorista está na sua via, né, corretamente, quando de repente ele dá uma seta para entrar para a direita e vem um motociclista em alta velocidade pela direita no acostamento e bate em cheio na lateral do carro. Isso se chama imprudência. Tá colocando a vida dele e a vida de terceiros em risco.

Cultura FM, agora são 9:50. Vamos para um rápido intervalo comercial e a gente já volta com o Patrulha dos Municípios. 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
5: 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Para abastecer o tráfego na região lá de Afonso Cláudio. A ocorrência começou após três homens serem vistos saindo de uma trilha em uma área de mata. Ao perceberem então a aproximação dos policiais, eles tentaram fugir. Um dos suspeitos tentou esconder um boné aonde parte da droga estava armazenada, mas acabou abordado pelos militares. De acordo com a Polícia Militar, o homem afirmou que o grupo recebia a carga diretamente de um integrante da facção criminosa de Vitória. Cada porção seria vendida por cerca de 20 a 30 reais. O primo do suspeito conseguiu fugir inicialmente, mas foi localizado pouco minutos depois em frente a um bar e ele também foi detido. Durante as buscas na região, o cão farejador Black localizou um saco plástico escondido em um bambuzal. No material, os militares encontraram mais entorpecente. Ao todo, a operação resultou na apreensão de 150 pinos de cocaína conhecido como escama de peixe, aproximadamente 400 papelotes de cocaína. Segundo a PM, a chamada escama de peixe é considerada uma droga de alta pureza e rara no município, no Espírito Santo. Os suspeitos de 23 e 33 anos foram conduzidos à delegacia de Venda Nova do Imigrante. Mais uma grande apreensão lá em Afonso Cláudio, aonde conseguiram fazer uma apreensão aqui dessa droga conhecida como escama de peixe, uma droga de alta pureza. Agora eu te falo, droga, já tem um nome de droga.

0: e ela é conhecida como alta pureza. Mas por que que é conhecido como alta pureza? Tem aquela, essa droga aqui, é a droga, aquela droga, como se diz, alta pureza é uma droga original, onde não tem mistura. Mas apenas aí 100 gramas dessa droga poderiam virar 1 quilo. Porque os traficantes, às vezes, começa a misturar essas drogas com outros, com outras coisas, né? É, até mesmo tem ocorrência que pegaram essa droga e misturaram com trigo para vender para os usuários. E 100 gramas ele conseguia fazer aí 1 quilo de cocaína, não é? Essa droga aí de alta pureza, como se dizer. E os jovens ainda ficam alucinados, né? Ficam deslumbrados com esse mundo das drogas. Eu queria fazer uma pergunta aos jovens que estão ouvindo o nosso programa. Atenção, jovem, você já viu algum colega seu que se envolveu no mundo das drogas, que se deu bem, que não acabou mal, que o final não foi triste? Então, preste muito bem atenção antes de ingressar no mundo das drogas e deixar sua família triste com o seu envolvimento no mundo das drogas e você também acabar entrando numa enrascada sem volta. Na Cultura são 10 horas e 10 minutos.
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0: Piúma amanhece cercada pela polícia em mega operação contra o crime organizado. Mais de 80 policiais civis e militares participaram nesta quinta-feira, dia 23, de uma operação contra criminosos no bairro Céu Azul, em Piúma. A ação já resultou na batizada Operação Tempo Fechado. A mobilização prevê o cumprimento de 13 mandados de busca e apreensão em residências, além de 2 mandados de prisão. A Polícia Civil do Espírito Santo, por meio da Delegacia de Piúma, coordena os trabalhos em conjunto com a Polícia Militar. Segundo as forças de segurança, a justiça expediu a ordem de prisão durante investigação sobre um homicídio. Já os mandados de busca, reunindo provas relacionadas ao tráfico de drogas, associação para o tráfico e o crime de envolvimento em arma de fogo. A expressão representada, segundo a Polícia Civil, o fechamento do cerco contra o crime organizado reforçou aí as ações da segurança pública. Mais uma vez, as forças de segurança combatendo de forma enérgica os crimes que acontecem aí em Piúma. Mais de 80 policiais envolvidos nessa mega operação, né? A operação denominada aí Operação Tempo Fechado. Mais de 80 policiais fizeram um cerco e conseguiram então 13 pessoas foram detidas, não é? Olha só, você que costuma comprar automóvel, naquele precinho de bagatela, tem um cidadão que te oferece um automóvel que o preço de mercado, preço de tabela FIPE, né? Que é taxado os carros em preço de tabela FIPE, R$40 mil e você compra ele por R$10 mil. Alguma coisa tem de errado aí, não é? Esse carro pode ser roubado, esse carro pode ser clonado e mesmo assim você ainda continua entrando nessas enrascadas. Gol roubado há mais de 12 anos na Bahia foi recuperado aqui pela PRF em Cachoeiro. Um carro roubado há mais de 12 anos lá em Vitória da Conquista, na Bahia, foi recuperado na manhã desta quarta-feira, dia 22, durante a operação integrada em Cachoeiro Itapemirim. O veículo apresentava sinais de adulteração no chassi e no motor. A Polícia Rodoviária Federal abordou então esse Gol por volta das 10:30 da manhã, nas proximidades dos quilômetros 21 da BR-482, na entrada de Distrito de Soturno. A fiscalização contou com a participação da Polícia Militar, da Guarda Civil Municipal de Cachoeiro de Itapemirim. Olha, tem aquela pessoa também que compra o carro, que a gente já relatou aqui no programa. Às vezes esse cidadão nem vai verificar se esse carro é um carro adulterado, se esse carro é um carro clonado, é aquele entusiasmo de ter o seu automóvel, de ter conseguido aí essa conquista tão esperada, acaba comprando o carro, o rapaz vai lá e passa o recibo às vezes em branco, você não consegue mais contato com aquele vendedor e você acaba entrando nessa enrascada. Esse Gol foi adquirido há 12 anos atrás e agora esse rapaz, né, foi pego aqui em Soturno, né, com esse carro, acabou perdendo aí, se ele comprou no valor de mercado realmente ou abaixo, acabou perdendo o dinheiro e o carro, não é?
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0: Cultura FM, agora são 10:14, chegando ao final de mais uma edição do nosso Patrulha dos Municípios, deixando aqui um abraço a todos os nossos ouvintes que participaram com a gente do nosso Patrulha, um abraço aí os amigos lá de Mimoso do Sul, alô Marcos Faia, tô ligado no programa, o Patrulha dos Municípios, sempre antenado aqui nas ocorrências que acontece aqui em Mimoso do Sul e também na região. Parabéns pelo programa, tá certo, um abraço aqui também aos meus amigos do Conselho Tutelar aqui de Castelo, mando um abraço aqui especial aí pro meu amigo Chaguinha, o meu amigo conhecido como Maluco, né? Lá do Conselho Tutelar, Aninha, todos aí do Conselho Tutelar que vem fazendo um trabalho brilhante aí à frente do Conselho Tutelar aqui de Castelo. 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Eu vou ficando por aqui, você continua com nosso amigo Romildo André, com o Show da Manhã, e na próxima terça-feira tem mais Patrulha dos Municípios.

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0: no clima da sexta-feira. Vovó tá chegando com o seu baú para você recordar os bons tempos. 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
0: Ei, vovó. Vamos nessa, então, recordando os bons tempos. As músicas que marcaram os anos 70, 80 e 90. Você ficou muito bem informado aí, aqui na nossa primeira ação. Mais um Patrulha dos Municípios, com Marcos Aé, que volta terça-feira o Patrulha, né? As agências policiais de todo o sul do estado. E agora, no nosso show.
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0: Tem a sequência da vovó pra gente matar saudades. E pra começar, September, Earth, Wind & Fire. Bom, a história de September, de Earth, Wind & Fire, começa em 1978, né? Quando Morris White, líder da banda, convidou a compositora Ellie Wills para o seu projeto. Com uma carreira ainda em ascensão, ela recebeu a proposta de coescrever a música. A base musical da faixa foi criada pelo guitarrista Al McKay, que desenvolveu a progressão e o groove que definiram o som alegre da canção. O trio McKay, White e Wills trabalhou intensamente ao longo de quase 4 meses para transformar essa ideia inicial em uma música que capturasse a essência da felicidade e da energia positiva. A missão era simples, mas desafiadora, né? Criar uma faixa que remetesse à alegria pura, uma letra que transportasse o ouvinte para uma atmosfera de celebração e bem-estar. O resultado foi a inserção da música do álbum The Best of Earth, Wind & Fire, volume 1, lançado no mesmo ano. Ao longo da história, a letra de September, de Earth, Wind & Fire, foi frequentemente vista como enigmática, especialmente por causa da repetição da primeira frase da faixa, né? Que na tradução diz: você se lembra da 21ª noite de setembro? O amor estava mudando a cabeça dos fingidores enquanto perseguia as nuvens por aí. O que nem todo mundo sabe é que o verdadeiro significado da data citada, 21 de setembro, nunca foi confirmado oficialmente. E isso gerou diversas especulações ao longo dos anos. Alguns acreditam que a data pode ter sido escolhida de forma aleatória, enquanto outros sugerem que poderia se referir a um momento especial na vida de Morris White, o líder da banda. Ellie Wills, coautora da música, revelou que a escolha de 21 de setembro se deve mais à sua musicalidade. Soava melhor do que outras datas possíveis. Independentemente de seu significado literal, September é uma celebração pura de momentos felizes e do prazer de viver. A letra traz uma sensação de nostalgia, convidando o ouvinte a se lembrar de tempos bons

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0: Cultura, a rádio de todas as idades. Que isso, hein, vovó?
1: Olá! Há quanto tempo, meu rapaz?
0: Nazaré! Love Leads to Madness. O single Love Leads to Madness da banda Nazaré foi lançado em 1982, né? Com registros de chegada ao mercado também associados ao início de 1983, integrando aí o 13º álbum de estúdio do grupo intitulado 2XS. Finalizando aí nossa sequência da vovó desta sexta-feira, final de semana na cultura ninguém preparado. Também recordamos Cidade Negra, onde você mora. Copacabana Beach, Mel da Sua Boca, September com Earth and Fire, para as velhinhas de hoje. Segunda-feira tem mais, né, vovó?
1: Tá com folga na cueca, tá aqui, vou catar, se ouvir bem.
0: Mais música no seu rádio, meio dia 15, com o Marcos Ferreira, no show da tarde. Daqui a pouquinho, Luiz Manchu, Cultura Esportiva. Nosso encontro marcado, se Deus quiser, no domingo, a partir das 9:30 da manhã, no Domingo Extra Cultura, depois do Passando Olímpico, com o doutor César Leme. E segunda tem mais.
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1: Cada dia é uma bênção de Deus, milagre que se repete em cada amanhecer. Novo dia, infinitas possibilidades para ser feliz. A vida nos presenteia. Abra o seu coração e acredite, agradeça a Deus. Ele te fez para vencer. Você pode, você consegue, você é capaz. Abrace seu novo dia com confiança, coragem e muita fé. E que cada momento desse dia seja envolvido pela luz e prosperidade. Para você e para sua família.

0: Amém.
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3: Chegando ele, o Internacional Luiz Monsu, para mais um Cultura Esportiva. Aquele giro do mundo esportivo em 101,7 da nossa cultura primeiraça. Segura, tem mais.
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3: É show de música, informação, descontração, alegria, alto astral, energia positiva nas manhãs aqui na nossa Cultura FM, a primeiraça do sul do estado. Final de semana maravilhoso para você, para a família, para os seus amigos. Saúde, paz, esteja onde estiver. Cuide-se bem. No domingo estaremos aqui juntos, a partir das 9 da manhã, para mais um Domingaço da Cultura. Saúde e paz para todo mundo!

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Horário de Brasília, com pontualidade britânica, 11 horas.

0: dia, galera. Bom dia a você, melhor ouvinte do mundo. Você que acabou de curtir o Romildo André, o locutor simpatia e grandalhão da cultura, apresentando o show da manhã desta sexta-feira, dia 24 de julho de 2026. Dia 24 de julho é o dia do autocuidado, né? Você tem se cuidado? Cuidar da própria saúde física, mental, é de fundamental importância. Abraçando e desejando um ótimo final de semana. Cachoeiro de Itapemirim, a capital secreta do mundo. A turma lá do IBC, BNH, aeroporto, obrigado pelo carinho. Carinho que nós temos também com a rapaziada das praias. Você aí da Barra do Itapemirim, Marataízes, Praia de Marobá, Praia das Neves e sempre lembrando, é claro, das comunidades castelenses, Brejaúba, Descoberta, São Vitório, obrigado pelo carinho. Desejando carinhosamente também um ótimo final de semana para as famílias sintonizadas na cultura, todos da família Zuim, Arruda, família Atalaia, Fabres, família Lopes e todos da família Fardim, obrigado aí pela companhia. E hoje, Romildão, sexta-feira, dia 24 de julho. Tem gente aniversariando por aí?
1: Parabéns, parabéns, parabéns pra você.
0: 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Aniversariando hoje, Maria das Graças Rabelo Muniz, esposa do Fogão, né? Fogão vai dar presente hoje, hein? Adelma Vieira, do bairro Independência, Miguel Moreira, Marinete Alves, de Jerônimo Monteiro, Luciene Beneta, lá do Pedregulho, Maria Xavier Dalben, Wellington Rigoni Salvador, lá de Paraíso Serrano, Vargem Alta, Paulo Vitor Ananias, de Virgínia Nova, Rio Novo do Sul. Lúcia Paula Ananias de Jesus. É comprido, né? Lúcia Paula Ananias de Jesus, lá de Virgínia Nova também, Rio Novo do Sul. Geraldo Santiago, meu amigo Geraldo da Oficina Bernabé, aquele abraço. Maria da Penha da Costa Lourenço, Santa Maria de Cima. Elimar Miranda Isidoro, de Santa Maria de Baixo. Milena Melo Falcon, lá da Fazenda do Centro. Também é aniversário do Laci do Santos. Ana Valéria Souza, um abração para Ana Valéria. E amanhã, sábado, é aniversário do meu grande amigo, hein? Wilson Samurai. Nosso amigo Samurai aniversariando amanhã. A todos vocês, saúde, paz e beijos do Negrão.
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0: ótimo final de semana também, né? E vamos que vamos no ritmo do inverno. Lembrando sempre que a primavera termina no dia, começa no dia 22 de setembro. Primavera começando dia 22 de setembro. Hoje são 24, então não está tão distante, não. Dá para aproveitar bem o restinho do inverno e pensando na primavera. 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Vamos ver o que vem por aí na agendinha cultural? Vem por aí, hein? Vem por aí, ó. 24ª. É, 24º almoço musical da creche Nossa Senhora da Penha. Convite individual estão sendo vendidos já, hein? Lá na sede da entidade. Vai ser dia 9 agora de agosto. Você tem que marcar, né, presença também, né? 24º almoço musical da creche Nossa Senhora da Penha. Tem leilão de garrotes, tem... É um evento legal. E você ajudando, é claro, o pessoal da creche. E vem aí também, em breve, eu não passar programação da leilão da APEC. É, Associação de Apoio à Pessoa com Câncer de Castelo, hein? É uma entidade sem fins lucrativos, sempre realiza sua festa lá em São Manuel, São Quirino. E eu, daqui uns dias, vou trazer aqui para vocês aqui a programação. Romildo André, sexta-feira chegou, sextou para todo mundo. Quando pinta sexta-feira aqui na Cultura, pinta o quê, hein?
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0: É claro que pinta sorteio para você, né? É só digitar, é tão fácil, né? Só digitar e mandar. O nosso número aqui para você do Zap é o 981-11-2188. Você digita aí e fala assim, ó, quero um frango do Dudu. 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Você compra o frango e ganha o refri. 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E lembrando sempre que, né, os sorteios, sempre no Cultura Esportiva, o sorteio em nome da Armazém, Distribuidora e Padaria Garcia. 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Esporte Internacional, já vai ter notícias da Fórmula 1 aí também para vocês, sempre em nome do Laboratório Lai. 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E tem sim Fórmula 1 domingo pra rapaziada. É o Grande Prêmio da Hungria, Hungaroring, domingo 10 horas. O Sport TV transmite ao vivo, né? Antes, durante, depois, daquele bate-papo, né? Hoje começaram os treinos livres, hein? Treino livre hoje lá na Hungria. Amanhã, sábado, às 11 horas, tem a definição do grid largada para domingo às 10 horas, ao vivo no Sport TV. E a briga continua, né? O Hamilton se metendo no meio ali, né? Antonelli da Mercedes, 204. O Hamilton da Ferrari, 159. 45 pontos de diferença. E vamos torcer para o brasileiro Bortoleto continuar pontuando. Tem duas provas que ele tem pontuado e isso é muito importante. Ele que é piloto da Audi. Então, domingo, 10 horas da manhã, o Grande Prêmio da Hungria de Fórmula 1. Copa Sul-Americana, playoffs de oitavas. Ontem nós tivemos, né? O Grêmio jogando lá na Bolívia. Lá é complicado, né? Mas mesmo assim o Grêmio conseguiu um bom resultado. Perder lá de 3-2 não deixa de ser um bom resultado, não, hein? O jogo da volta é quinta-feira. Lá, 3-2 para o Bolívar. Agora, jogando em Porto Alegre, o Grêmio tem tudo aí para reverter a situação. É complicadinho, mas não é difícil, né? O Grêmio jogando em sua casa tem muita força. Tem notícias aqui no Giro Girando, né? O esporte internacional. Estava lendo uma matéria sobre o Felipe Luiz, ele que está no Monaco, lá da França, e já está despertando o interesse do Bayer Leverkusen. O cara chegou lá há dias aí, e o Bayer Leverkusen mostrando que ainda tem interesse em contratar o técnico Felipe Luiz, ex-Flamengo. Por falar de treinador, Guardiola, né? Guardiola disse não a uma oferta do futebol italiano. Queriam contratar o Guardiola, né? A Itália que tem 3 Copas que não participa, né? Tá na hora de montar um projeto aí. Quanto a esse negativo aí do Guardiola, quem cresce na briga é o Pirlo, que foi um grande jogador também do futebol italiano, do futebol brasileiro. Então o Pirlo é a bola da vez aí. Até o Ancelotti foi procurado aí pela Itália. A Itália tá querendo montar um projeto para poder...

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O técnico Eugênio Souza encerrou os trabalhos com o grupo de jogadores do Estrela há pouco. O técnico vai manter a mesma equipe que começou a partida contra o Pinheiros no Sumaré, quarta-feira, quando venceu por 5-0. Os jogadores Canário e Christian, que começaram a partida, serão mantidos nos lugares de Anderson e Charles Baiano, Léo Rodrigues, Jairo Ferrugem, Yuri e William Simões, PH, Mateuzão, Canário, Gustavo Tonoli, Palácios e Christian. Os jogadores realizaram várias jogadas ensaiadas e também o plano tático para o jogo contra a equipe do Tupi de Vila Velha. É bom lembrar que o Estrela depois terá mais duas partidas no Sumaré, na próxima semana, daqui a 8 dias, contra o Sport Capixaba, encerrando o primeiro turno, e já começa o retorno recebendo a equipe do River de Alegre. 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Campeonato de futsal dos movimentos organizados de Cachoeiro. É a 10ª edição da Copa Aquidaban. Ontem, no ginásio Hermo Gomes, nós tivemos as duas partidas da fase semifinal. O projeto Los Grandes do Coronel Borges ficou no empate de 3-3 com o projeto Abraçando o Futuro do Village. O projeto Los Grandes classificou vencendo nos pênaltis por 5-4 e vai decidir com a garotada do Alto União, o projeto Crianças Unidas do Picolé, que venceu o Nets Gold de Santa Cecília por 6-4. A decisão acontece na próxima quinta-feira, dia 30 de julho, 7:30 PM, no ginásio Hermo Gomes. 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Campeonato Sulino Sub-16, é a segunda fase. Hoje, 7:30 PM, é jogo apenas de mata. Tem um jogo entre Grêmio Santo Agostinho e Ibitirama. É hoje, 7:30 PM, na Vila Rica. Já o campeonato Fut7 do Cindy Motoristas, domingo é dia de decisão do terceiro lugar e do título. O terceiro lugar, 8:30 PM, na sede do sindicato, que fica no Lagarto, Sudeste e Divan Móveis. Depois, o título entre Cofril e Teixeira Transportes.

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1: É, o garotão da massa deixando a galera do sul do estado bem informado, estrela aí com a faca e o queijo na mão. É só fazer o dever de casa que fica numa boa aí, nessa primeira fase do campeonato capixaba da segunda divisão. Daqui a pouquinho tem o Arco Abel e Cola trazendo mais informações, a rodada completa da rodada do campeonato capixaba da segunda divisão. Abraçando a turma do Bar do Tiririca. Sabe onde fica o Bar do Tiririca? Lá no Abelardo Machado, obrigado pelo carinho. Abraçando meu amigo Pavio Manhago, gente, que recebi encomenda, hein, Pavio? A Renata trouxe a encomenda, tá em mãos, né? Tá na minha mão, né? Ou nas minhas mãos. Pavio Manhago, botafoguense, gente da mais alta qualidade. Outra gente boa também, que é amigo da gente, é o Beto Esquitino, ali na Rua Soares. Alô, Betão Esquitino. Aquele abraço. 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
1: Bom dia, Arcobel.
3: Bom dia, Fumanchu. Bom dia, galera ligada no Cultura Esportiva. É, vamos confirmar, né, os resultados aí da terceira rodada do Campeonato Capixaba da Série B. E também já os jogos, né, da quarta rodada que começa nesse final de semana. Temos informações também da Copa Popular de Base. Tem rodada importante também que começa amanhã. 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

0: Vila com 6 e Sport tem 6. Brigando está o River com 3, Tupi 3. Pinheiros ainda não pontuou na competição. Vamos aos jogos então da quarta rodada. Tupi e Estrela, amanhã a bola rola a partir das 15h no Mário Monteiro, no Sumaré, com a arbitragem do Elivelton Brito de Souza. Aí no domingo tem 12 e Audax às 15 no Gil Bernardes, em Vila Velha, com a arbitragem de Caio Vitor Passos Batista. Também no domingo, Esporte Clube Brasil Capixaba e Rive, às 15 horas, lá no Robertão, na Serra, Carlos Henrique da Mata Santos. Então, jogos aí do Campeonato Capixaba da Série B, quarta rodada. Copa Popular, antes da Copa Popular, trazendo uma informação aqui, uma curtinha do estadual feminino, já que ontem nós tivemos, né, aí a segunda reunião e 7 equipes confirmadas para o estadual feminino, hein? Mas aí segunda-feira eu trago mais informações para vocês, já saiu a rodada também, aí segunda toda a informação completa do estadual feminino. O Prosperidade com certeza confirmou a sua participação. Informações então da Copa Popular, segunda fase, bola começa a rolar amanhã sábado. Todos os jogos lá em São José de Alto Viçosa. Categoria sub-10 até sub-16, hein? A partir das 9h. Craques do Amanhã e Renascer. Craques do Amanhã MC Academic. Craques do Amanhã e Renascer. Craques do Amanhã e MC Academic. Então, esses jogos aí na parte da manhã começa às 9h, vai até às 11h a rodada, lá em São José de Alto Viçosa amanhã. Aí no domingo, lá em Conduru, no Miguel Paiva, categorias também do sub-10 a sub-16, a partir das 9h. América de Castelo e Conduru, América e Conduru, Renascer e Conduru, América e Conduru. Começa às 9h, com término às 11h. Então, as categorias sub-10 até sub-16, jogos confirmados do final de semana, segunda fase da Copa Popular. Uma rodada amanhã, a outra rodada no domingo. E para fechar minha participação, vem aí a galera pediu, nessa galera bacana lá de Coutinho, segundo torneio Society na Arena Coutinho, hein? Inscrições até o dia 15 de agosto. Informações, você vai ligar para o Tatá, olha o número dele, ó, 99252-1621. Primeiro lugar, vai levar R$1.000 mais troféu. Segundo lugar, vai levar R$400 mais troféu. Premiação ainda para o artilheiro, melhor goleiro, melhor jogador da final. E logo após tem aquele showzaço para essa galera bacana aí lá de Coutinho. Mas aí semana que vem a gente traz mais informações para vocês. Eu quero mandar aqui um forte abraço para o meu amigo Carlinho Lusório. Tá lá em Kennedy, sempre ligadinho na gente. E o Carlinhos aproveita para mandar um abração para o Vandinho da Praia. Grande Vandinho. Essa rapaziada bacana, né? Que tá fazendo aquela limpeza geral ali no centro da cidade de Kennedy. Alô, Vandinho. Alô, a turma aí da rapaziada que está na batalha, tá trabalhando. Também meu amigo Carlinho Lusório. Um forte abraço para vocês e ótimo final de semana. 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Até segunda, Fumanchu!
1: Um abraço aí pro Arco Abel e Cola. Segunda-feira ele estará de volta trazendo os resultados de todas essas competições, hein? Vamos falar da saúde agora, o momento saúde na cultura? É o momento saúde. Depois tem mais notícia aqui do esporte amador, tem mega cena pra rapaziada, mas antes o momento saúde, o espaço da saúde aqui no Cultura Esportiva. 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

0: 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Mega Sena, concurso 3035. Mega Sena, concurso 3035, acumulou. Sorteio realizado ontem, a Mega está acumulada, né? A Quina teve 49 acertadores, cada um vai levar 41.400 para casa. Anote os números sorteados ontem aí, ó: 05, 07, 17, 51, 56 e 59. 23º campeonato de bocha entre duplas lá do Bar do Buffon. Eu acompanho direto aqui, hein? E hoje tem dois jogos. 19 horas tem a dupla Massarico e Baiano contra Ângelo e Edmar Secote. O segundo jogo hoje no Buffon, Os Faz Chover contra Carlos Pazini e Coelho. Campeonato de bocha da região do Limoeiro, chegou a hora da verdade, hein? Tá chegando a hora da verdade, que os dois jogos da volta serão amanhã. Então amanhã, 16h, jogos da volta da semifinal, Nogueira e São Luís, lá no Nogueira, no campo do saudoso Inácia, Córrego da Telha e Leites Bar, lá no Córrego da Telha, amanhã, 16h. Já o municipal de bocha entre famílias, a rodada começa hoje, hein? Hoje, às 18h30, né? Família Autoé contra a Dona, lá no Bar do Buffon. E hoje também tem família Farias e Rossi lá no Quilombo, tá certo? Hoje, dois jogos. Amanhã, 15h, tem vários jogos. Família Cola e Dalvi lá no Córrego da Prata amanhã. Pedruzzi e Ferreira lá na Arapoca. Aiof e da Silva amanhã, São Cristóvão da Serra. Família Fole e Guareschi amanhã, Vargem Fria. Família Souza e Pereira, no Patrimônio do Ouro. Lembrando, e domingo, 13h, falar em domingo, lembrando que o jogo entre a família Ragazzi e do Santos, esse jogo foi adiado, outra data será marcada, tá legal? Domingo, 13h, lá na Seleta, família Malvestil contra a família Silva, e domingo, lá no Bar, 13h, família Lachini contra a família Vicentini. Temos aqui, ó, não teremos rodada do Maçãozão, hein? Você daí de Muniz Freire e região, né? Campeonato Maçãozão, todo mundo conhece, é o campeonato de futebol rural, não vai acontecer. Festa de Muniz Freire, exposição, então não teremos rodada do Maçãozão. Jogos amistosos no final de semana, vamos lá? É, tem um evento aqui, ó, sábado, em comemoração ao aniversário da Liga 8 e o América de Guarapari. É, meu amigo, esse jogo aqui vai ser sábado, 15h, seleção da Liga contra a Selemaster. Vai ser no campo do América de Guarapari, sábado. Vários ex-jogadores estarão presentes: China, Betinho aqui de Castelo, Zé Afonso, Alex Gomes, Índio, Edinho, Jean Elias, né? Tem o Juninho, que foi ex-prefeito de Cariacica, jogou futebol também, Jorge Rocha. Vai ser amanhã, 15h, no campo do América, em Guarapari. Sábado à tarde nós teremos também Amigos de Bela Aurora e Jatobá. O veterano do Bacia de Conceição vai receber o São João de Viçosa, esse jogo do Bacia e São João, lá no campo do Caxias. É, temos aqui Paraíso Serrano e Pedra Branca. Apeninos e Bagaço de Prosperidade, São Brás de Maravilha e Juventude, amanhã, lá no campo do Taquaruçu, Vargem Alta, Santo Antônio do Oriente e São Bento do Aracê, Pedra Lisa de Pacutuba e Estrela Vermelha, o veterano do Jaciguá vai receber a família Juventus e o Master de Virgínia Nova vai receber o De La Torre, jogos do sábado. Domingo pela manhã, deixa eu ver aqui, domingo pela manhã, Cinquentão do Serrote, né? E Lucinho de Gerônimo Monteiro. Esse jogo, Cinquentão do Serrote e Lucinho de Gerônimo Monteiro, na Arena São José. Domingo, 15h, Pedra Branca e Santos do Zumbi. Tá aí, ó, boa oportunidade para fazer várias amizades, né? 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Você pode continuar digitando aí, mandando para cá. Pode digitar e mandar para cá. Eu só vou sortear no finalzinho do programa, hein? 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Alô, EDP. Ontem eu fiz uma cobrança aqui em cima da EDP, né, de cortes, né? Energia oscilando na região ali de São Manuel, né, Caju, e agora o pessoal de São Quirino, Sauá também, está todo mundo reclamando, né? Energia oscilando, é risco de, né, queimar uma geladeira, queimar qualquer material elétrico que você tiver, qualquer coisa elétrica que você tiver, vem ali a oscilação, cai, acaba, volta, acaba, volta, acaba queimando, né? Acaba queimando alguma coisa dentro de casa. E se você constatar que foi devido aos piques de energia, você pode abrir um BO, sabia? Isso aconteceu comigo, televisão ligada, queda de energia, né? Aí daqui a pouco volta, queda de novo, aí queimou a televisão. Eu fiz um BO e eles tiveram que fazer reposição, tiveram que me dar outra televisão. E você também pode fazer a mesma coisa, você não. Vocês aí dessa região que estão questionando, São Manuel, São Quirino, Boa Esperança, Caju, isso aí, ó, faz um abaixo-assinado, faz um BO, porque vocês não podem ficar no prejuízo, né? Então, eles vão ter que resolver ou procurar solucionar o problema ou os problemas que estão acontecendo aí nessa região. Ó, fica de olho no El Niño aí, hein? Olho no El Niño, porque está complicada a situação no Brasil e no mundo. No Brasil e no mundo. Chuva demais num lugar, chuva de menos em outro. Você vê aqui em Castelo, o rio está lá no fundo do poço. Está lá no cacareco o rio, de repente vem uma chuvarada, de repente o rio tem que acontecer um monitoramento, porque de repente pode vir muitas chuvas aí. Então, esse El Niño aí traz uma instabilidade para todos nós. E o monitoramento, ele é muito importante. Então, a gente tem que acompanhar. Não custa nada acompanhar, né? A Defesa Civil. Alexandre Garcia vai trazer o que para a turma hoje? Vai falar no que é um ano eleitoral, já é, as convenções estão aí, já em pleno vapor, né? Ano eleitoral no Brasil, domicílio eleitoral, segurança pública, tudo em foco aí. Vai falar também sobre Lula falando em retaliação. Retaliação nada, tem que ter um bom diálogo, meu irmão. Tem que ser um bom diálogo. Para ter bom diálogo, tem que ter democracia. Agora, onde democracia não reina, seja em qualquer país, a tendência é a coisa ir para o confronto. E o confronto não faz bem para ninguém, né? Dependemos muito um dos outros. O Brasil depende dos Estados Unidos depende do Brasil também. Ninguém pode querer dar de gato mestre, né? Então, né, tomara que sentem a mesma mesa, que resolva a situação, porque não adianta ficar colocando culpa em A, em B, em C. O presidente dos Estados Unidos é o Trump. Ele está taxando vários países. O presidente do Brasil, Luiz Inácio Lula da Silva. Então, eles que tem que resolver. A responsabilidade são deles, não vem botar culpa em segundo, né? Que é terceiro ou quarto, não. Tem que resolver a situação, porque a situação está complicada no nosso querido Brasil. Alexandre Garcia, logo depois do Cultura Esportiva. 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
0: E um ótimo final de semana também para todos nós, para todos vocês também. Já já tem o futebol carioca em foco, sempre em nome da Casa da Roça. 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

0: 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Marisete, bom dia, como é que tá você, Luiz Fumanchu?
1: Por aqui, graças a Deus, tá tudo dominado, como dizia Chico Xavier, não desista.
0: Jamais, never. Alô, alô, Castelo, Deus está no controle. Aqui estamos nesta sexta-feira, 24 de julho de 2026, lua quarto crescente, faltando 160 dias para o término do ano. Rezamos hoje com amor e confiança com Santa Cristina. Santa Cristina, que nasceu no ano 288 na Toscana, Itália, filha de um oficial do exército romano. Urbano era perseguidor dos cristãos, nunca imaginou ele que na sua família poderia ter uma cristã também. Urbano, que levava os cristãos para a casa dele, sufocava os cristãos, interrogava e sufocava. Aí a menina Cristina assistia tudo de perto, até que uma escrava cristã preparou os caminhos para ela virar cristã também. A menina foi batizada às escondidas. O pai depois descobriu, apertou, descobriu tudo, mas já estava batizada, já estava confiada aos destinos, às mãos de Deus. Ela foi chicoteada pelo próprio pai, torturada, e foi lançada ao fogo. Milagrosamente apareceram dois anjos e tiraram a menina do fogo. O fogo não conseguiu queimar a menina. O pano então mandou amarrá-la a uma pedra e jogá-la em um lago. Milagrosamente ela também boiou e não morreu. Ele acabou sofrendo um infarto fulminante na hora que viu aquilo, que não tinha de matar a filha, e morreu na hora, fulminante infarto. Aí quem o substituiu, logo entrou em lugar dele no exército romano, oficial, também acabou torturando a menina e conseguiu matá-la a flechadas. Hoje pedimos a protetora daqueles que sofrem com depressão. Ela é a protetora de quem sofre com depressão. Você sofre com depressão, você tem fé, alguém na família? Reze, peça a intercessão de Santa Cristina, e hoje pedimos: Santa Cristina, rogai por nós. Amém. 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Agora eu falo que futebol carioca é destaque. Cariocas voltam em campo, abrindo a 20ª rodada, primeira do segundo turno do Campeonato Brasileiro. Torcedor vascaíno, tem que ter muita calma, porque o Vasco passou uma intervenção judicial e as pessoas querem pressa nas contratações. Agora sim que Pedrinho está voltando aos poucos, e a janela internacional de transferência termina dia 11 só, dia 11 de setembro. 2 meses ainda para o Vasco contratar quem bem desejar. Bem, tudo entre Vasco e Betis, certo? Faltando detalhes sobre a viagem, documentos, para que Deossa se apresente de domingo para segunda-feira ao Vasco da Gama. Vasco vai pagar parceladamente ao time de Sevilha, na Espanha, durante 4 anos, 12 milhões de euros, parceladamente 69 milhões de reais na conversão atual. Bom valor, né, Fonchu?
1: Time do Betis de Sevilha, né?
0: Betis de Sevilha, perdão.
1: Betis de Sevilha. Bom jogador, bom valor, tem que dar resultado dentro das 4 linhas, né? O Vasco é um time que tem que estar preocupado, sim. O torcedor fica preocupado porque, devido ao sofrimento que já teve ultimamente, com esse negócio de ficar ali na beirada, a zona da morte, aquela coisa toda. É um time grande, é um time de torcedor, e agora o pessoal está torcendo para que o Vasco possa dar uma reafirmada aí. E muito tempo não tem, não, porque já vai começando aí agora o retorno da competição.
0: Não, tempo para inscrever o jogador, não foi que tempo para contratar. Para inscrever.
1: Mas tem
0: o jogador.
1: Tempo para se recuperar dentro do campeonato.
0: Isso,
1: o
0: entendi.
1: Torcedor não quer saber de documento, quer saber de SAF, o torcedor quer resultado dentro das quatro linhas.
0: Mas tem que ter paciência, sem condição legal, não tem como inscrever, Fumachu.
1: Paciência. Daqui uns dias está na metade do retorno e o time está lá na zona do rebaixamento.
0: Se contratasse 10, inscreveu como?
1: Tem que inscrever, agora tem que vir resultado. Não adianta ficar vivendo também só de balela, de SAF, não sei o que não. O torcedor do Vasco quer resultado dentro das quatro linhas. Tomara que aconteça, porque é uma grande instituição.
0: Primeira rodada do retorno, começando, portanto, amanhã com a ida do Vasco da Gama a campo, 8:30 da noite, colina histórica contra o Mirassol. Vasco, nesse momento, 17º colocado, o Mirassol, 18º, um pontinho separam os dois, e o Vasco tem que vencer para sair do Z4. Técnico português Pedro Manuel deverá fazer apenas uma mudança na equipe em relação àquela que iniciou o jogo passado contra o Medellín. Spinelli começando o jogo em lugar do Brenner, que teve chance de ser titular lá na Colômbia. O Vasco terminou empatando lá em 2-2 e volta ao Rio agora com a missão de vencer aqui quarta-feira também o Medellín na sequência dos playoffs da Copa Sul-Americana. Lembrando que na quarta-feira que vem tem Vasco e Fluminense, perdão, no sábado, dia 1º de agosto tem Vasco e Fluminense, ingressos começaram a ser vendidos agora. Vasco e Fluminense, primeiro jogo sábado e o segundo jogo será numa quarta-feira, 1º e 5 de agosto. Seguimos! Empate ontem no Engenhão, 0-0 para 14.439 pagantes, 16.672 presentes, arrecadação de R$473.220. Botafogo nono colocado, 26 pontos ganhos. E o resultado de ontem, 0-0 ontem, Fumachu?
1: É, o resultado não foi o que o Botafogo esperava, não. O Botafogo esperava três pontinhos, né? O Botafogo estava visualizando já a parte de cima, né? Com esse pontinho foi para 26 pontos, então dois pontos perdidos em casa. Agora o Botafogo deu azar, teve falta, só teve mais volume de jogo, mas o goleiro da equipe do Vitória da Bahia fez defesas maravilhosas, fez lá o
0: Lucas Arcanjo.
1: O Botafogo finalizou 18 vezes, quer dizer, o ataque estava sem pontaria.
0: O volante Danilo, que entrou no segundo tempo ontem, completou 13 jogos nesse Campeonato Brasileiro, por isso não pode transferir mais para nenhum clube brasileiro que disputa a mesma competição. Aí ele disse, após o jogo ontem, em coletiva, no vestiário do Botafogo, que ele aceitou a vontade do Botafogo e completou 13, não vai se transferir para nenhum clube do Brasil mais, porque não pode mais pela lei. Aí ele quer que o Botafogo respeite também sua vontade. O Botafogo quer negociar com a Rússia e ele disse, não, para a Rússia eu não quero ir, que respeitem também a minha vontade. Tá certo, chumbo trocado, não dói, né? Vamos ver então que o Botafogo vai a conta campo domingo contra o Cruzeiro, domingo 16h, TV aberta mostra, domingo jogão em Belo Horizonte, Cruzeiro e Botafogo. Deixa eu voltar aqui, o Vasco da Gama, então notícia aqui boa do Vasco da Gama, que pode contratar um atacante do Venezia da Itália, Iobá, que foi atacante da seleção equatoriana na Copa do Mundo agora, está disposto a vestir a camisa do Vasco da Gama. O Vasco tenta hoje mais um contato para fechar com o clube italiano. A seguir, Fluminense e Flamengo, Flamengo e Fluminense, todo mundo ouve, todo mundo gosta. 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Faltam dois gigantes do futebol brasileiro. Fluminense joga domingo 18:30 em Porto Alegre contra o Grêmio. Fluminense quarto colocado, 32 pontos ganhos. Técnico Bill Dia não terá John Kennedy suspenso depois de ter sido expulso contra o Bragantino. Aí o Hulk fica à mercê de um outro companheiro. Quem seria o ideal companheiro do Hulk, Fumachu?
1: O Cano não seria o ideal. O pessoal pensa logo em Cano. Hulk e Cano. Você vai jogar com dois jogadores de 40 anos na frente? John Kennedy está machucado, lesionado, mas ele tem opções, ele tem o Serna, tem o Canóbio, ele pode, né, optar para um jogador mais rápido para jogar com o lado do Hulk. O Fluminense que também está na quarta posição com 32 pontos, mas não pode ficar dormindo não. O Bragantino tem 30, o Bahia tem 30, tem gente chegando, o Corinthians que venceu antes foi para 27, O próprio Cruzeiro tem 27, então não pode ficar dormindo não, porque tem o pessoal de trás indo apertando por aí.
0: Primeiro contato, o técnico Luiz Biondi disse não à Federação Equatoriana, que quer levá-lo para dirigir o Equador nas próximas eliminatórias. O Equador quer levar o técnico Luiz Biondi para comandar. Ele disse não, mas ontem à noite já teve um novo contato. Ele quer mesmo ganhar dinheiro. Seguimos! Domingo, 18h30, contra o São Paulo no Maracanã. E o técnico, que é o Leonardo Jardim, quer testar de novo, pelo menos um tempo do jogo, de Arrascaeta, que já entrou contra a equipe da Chapecoense. A pedido do técnico Felipe Luiz, o Monaco da França está indicando a contratação do volante chileno Eric Pulgar. Multa rescisória, 4 milhões de euros. Na cotação atual, 23 milhões de reais, para que o Monaco pague essa rescisão e negocie diretamente com ele, com Eric Pulgar, volante de qualidade do Flamengo, da seleção chilena. Só por hoje, um forte abraço, um grande abraço, Fumancha.
1: É, tá aí o Flamengo aí também, que também não pode dormir, não. Ninguém pode dormir. Começando agora, vai começar o retorno da competição. Eu sempre digo aqui que a água passa por debaixo da ponte, mas que ela não para de passar. Então, todo mundo tem que ficar com um pé na frente e outro atrás. Quem encaixar 2, 3 vitórias, melhora. Quem, né, perder 2, 3 jogos, fica em situação apertada na competição. Vamos dar um giro aqui. Lembrando que ontem nós tivemos Corinthians 3, Remo 0, hein? Corinthians 3, Remo 0, Botafogo 0, Vitória da Bahia também 0. Nós teremos, então, dos clubes do Rio de Janeiro neste final de semana, Vasco e Mirassol aí, jogando em casa. Mirassol está lá na parte de baixo da tabela. Então, o Vasco tem que fazer o dever de casa. Não importa se vai jogar com a fulano, Beltrano. Tá, botou a camisa do Vasco, tem que corresponder dentro das quatro linhas. Jogo 8:30 da noite em São Januário. Aí, Cruzeiro e Botafogo, né? É 4 da tarde no Mineirão, domingo, tá certo? Domingo tem Grêmio e Fluminense, 18:30. Domingo tem Flamengo e São Paulo, 18:30. 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Série B do Brasileirão. Ontem nós tivemos na Série B, Atlético 2, São Bernardo 1. Time nojento esse Atlético, hein? Tá ganhando aí, tá muito bem na competição. Cuiabá 0, Atlético de Goiás 1. Botafogo de Ribeirão Preto 4, Juventude 2. Criciúma 39, Operário 35 pontos ganhos. Lembrando que a 20ª rodada, jogos no domingo, na segunda e na terça-feira. Vamos ver quem faturou os prêmios aqui? Finalzinho de programa chegando aí. O pessoal está querendo saber quem faturou os prêmios aí neste final de semana. Ganhou aqui um frango assado do Dudu, 99907-4261. A caixa de cerveja em lata, 99975-9828. Garrafão de vinho, 99981-9135. Pote de sorvete Fribone, 99904-0983. E ganhou aqui, né, uma camisa de rodeio, você do 99991-8525. E a relojoaria Dudimar, na Praça do Convívio, e a hora certa. Na Cultura são 12h02. Na sequência, vocês vão ficar com Alexandre Garcia. Depois tem o Show da Tarde com Marcos Faé. E segunda-feira, a partir das 11, tem mais Negrão pra vocês.
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0: Boa tarde, ouvintes da Cultura FM.
1: Em ano eleitoral, né? Estão começando as convenções. É bom a gente lembrar da responsabilidade dos partidos. Saiu aqui no Anuário de Segurança Pública. A parte mais insegura do Brasil é o Nordeste. As 10 cidades mais inseguras do Brasil, a primeira, a segunda, a terceira, a décima, são do Nordeste. E a maior parte, na Bahia. Depois, no Ceará. Na Bahia são 5, no Ceará são 3, e uma em Pernambuco e uma na Paraíba, entre as 10 mais perigosas. Eu não sei se são só as cidades ou o município todo. Né? E, por coincidência, Bahia, governo do PT, Ceará, governo do PT, né? E segurança pública vai ser o assunto principal dos governadores em campanha, dos deputados senadores e na campanha presidencial também. Todo mundo sente isso. Tem um candidato que zerou o crime no estado dele. Não vou dar nome nem o estado, porque pode parecer campanha eleitoral. Mas esse vai ser um fator muito importante. Saber quem está disposto a dar segurança pública, porque é a responsabilidade dos estados federados. Né? Se bem que crimes federais já é na área federal. E como esse hoje está centralizado em Brasília, o poder, né? É a República Federativa do Brasil, é só no papel, só na Constituição. Na prática, é a República Unitária do Brasil. Poderia ser governo central e províncias, e não estados. Né? Porque se o governo central é que detém a maior parte dos impostos, da distribuição dos impostos, aí detém o poder também. Né? Só para a gente lembrar. Bom, outra coisa. Lula fez declarações eleitoreiras. Vamos retalhar. Os Estados Unidos estão aplicando tarifa na gente. Vamos retalhar. Engraçado que ele não diz isso para a China. A China vai aplicar as próximas compras de carne brasileiras, de carne de China para a China, né? As próximas importações chinesas de carne brasileira vão estar com 67% de sobretaxa. A taxa normal é 12%. Vão aplicar mais 55% porque ultrapassou a cota. Lula não diz nada. Europa também arranjou lá. Ah, o Brasil está descumprindo normas sanitárias europeias, da União Europeia, está aplicando antibiótico para engordar a carne. Então, a partir de setembro, não tem mais. E se o Brasil quiser fazer uma campanha contra os antibióticos, né, que aplica, vai deixar de aplicar no gado ainda jovem, vai demorar quanto? 30 meses até engordar e poder vender? Né? 30 meses dá mais de 2 anos. Bom, eu estava falando da... Vamos fazer retaliação.
2: Ah, é?
1: Sabe qual é a consequência? Não é que o Trump vai ficar bravo ou deixar de ficar bravo, não. É o brasileiro, a empresa brasileira que depende de máquinas americanas, que depende de... O brasileiro que depende de remédio que vem dos Estados Unidos, o laboratório que depende de produtos químicos, a indústria que depende de produtos químicos que vem para os Estados Unidos, o produtor rural que depende de certas máquinas que só tem nos Estados Unidos, esses é o que vão ficar furiosos, porque vão ter que pagar mais, porque o Brasil vai aplicar sobretaxa sobre isso. Meu Deus do céu, parece que abandonaram o cérebro, né? E, bom... Tinha mais um. Sim, de novo, eu vou insistir nessa em duas questões rápidas, né? Repito, não dragaram os rios do Rio Grande do Sul, as calhas dos rios estão entupidas, qualquer chuvinha transborda. De quem é a culpa? Os governos omissos, né? Número um. E número dois, estou vendo aqui no Petro Notícias, vou repetir, o Brasil é o maior adulterador a partir de agosto de gasolina do mundo. Aplica 32% de álcool na gasolina. Né? É incrível. Isso não existe no mundo. Né? O mundo vai até 10%, porque sabe que 11% é o limite. A exceção da Índia, que é 20%. Né? Mas a Índia tem 1.400 bilhão de habitantes e os problemas da Índia ultrapassam o bom senso. Os nossos ultrapassam o respeito que o Estado deveria ter pelo cidadão. São 40 milhões de proprietários de veículos a gasolina, motos e automóveis. De Brasília, Alexandre Garcia.

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Beleza. 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

Sextou, bebê! Opa! Faltando 4 minutinhos para 1 da tarde. 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

0: Cultura FM, Roda de Caju, Pétalas Neon, música linda, linda, linda, linda. Você ligadinho com a gente no show da Tarde da Cultura, nesta sexta-feira.
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0: Previsão do tempo para este próximo sábado. No sábado, a frente fria avança um pouco mais em direção ao norte capixaba. Na Grande Vitória, muitas nuvens e previsão de chuva rápida em alguns momentos do dia. Temperatura mínima 19 graus e a máxima é de 29 graus. Na região sul, muitas nuvens e previsão de chuva rápida em alguns momentos. A temperatura mínima 17 graus e a máxima é de 29 graus. Na região serrana, a temperatura mínima 16 graus e a máxima chegando a 27 graus.
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0: Girando com a notícia, Ney Carvalho trazendo as informações. Boa tarde, Ney.
1: Boa tarde, Marcos Faé. Boa tarde, os ouvintes da Rádio Cultura FM. O incêndio de grandes proporções em um loteamento assustou moradores do bairro São Geraldo, em Cachoeiro de Itapemirim, durante a madrugada desta sexta-feira, dia 24 de julho. As chamas se aproximaram de residências e por pouco não atingiram os imóveis. O fogo começou por volta de uma hora e se espalhou pela área do loteamento. Moradores acompanharam a movimentação com preocupação diante da proximidade das chamas. O corpo de bombeiros foi acionado para controlar o incêndio e impedir que o fogo avançasse em direção às casas. Não houve feridos. Não há informações sobre o que teria provocado o incêndio. Dois motociclistas ficaram feridos após uma colisão frontal na manhã desta sexta-feira, dia 24 de julho, no bairro Zumbi, em Cachoeiro de Itapemirim. O acidente aconteceu na rua Augusto Nogueira. Imagens de câmeras de segurança instaladas na região registraram o momento em que duas motocicletas se chocaram de frente. Apesar do impacto, os condutores sofreram apenas ferimentos leves. Não foram divulgadas informações sobre as circunstâncias que provocaram o acidente. Seis veículos foram removidos ao pátio e 25 autos de infração foram registrados durante uma fiscalização da Polícia Militar na noite desta última quinta-feira, dia 23 de julho, na região central de Cachoeiro de Itapemirim. A ação fez parte de mais uma edição da Operação Cavalo de Aço, realizada pela 1ª Companhia do 9º Batalhão da Polícia Militar. O trabalho teve como foco o combate às irregularidades no trânsito e o reforço da segurança de motoristas e pedestres. Segundo a Polícia Militar, a Operação Cavalo de Aço integra as ações permanentes do 9º Batalhão da Polícia Militar para retirar veículos irregulares de circulação, prevenir acidentes e ampliar a segurança viária em Cachoeiro de Itapemirim. 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
0: 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Na Cultura, 2:31.

0: Girando com a notícia, Humberto Rocha trazendo as informações. Boa tarde, Humberto.
1: Uma ótima tarde para você também, amigo Marcos Faé e ouvintes do Show da Tarde da Cultura. A Polícia Civil investiga o desaparecimento do empresário Luiz Gustavo Gonçalves de Castro, de Vila Velha, que atua no ramo de investimentos. Último contato com a família aconteceu.

Aconteceu no dia 15 de julho, quando ele avisou a esposa que iria para uma reunião. Desde então, não foi mais visto nem deu notícias. Familiares seguem em busca de informações, a polícia apura as circunstâncias do desaparecimento e pede que qualquer informação seja comunicada às autoridades. Um incêndio em uma área de pasto assustou os moradores do bairro São Geraldo, em Cachoeiro de Itapimirim. Isso aconteceu na madrugada desta sexta-feira. Corpo de bombeiros foi acionado porque as chamas se aproximavam de alguns imóveis da região. O ex-governador Paulo Artung vive um momento delicado no cenário eleitoral capixaba. Ele perdeu espaço nos dois principais grupos políticos da disputa. No palanque de Ricardo Ferraço, enfrenta forte resistência por causa de rivalidades históricas. Já no grupo de Lourenço Pasolini, a aproximação com o PL dificulta a sua permanência, pois parte dos aliados não aceita a sua participação. Assim, Artung busca um novo espaço político em meio às articulações para as eleições. O Sistema Único de Saúde, o SUS, passou a oferecer um implante contraceptivo subdérmico, conhecido como chip anticoncepcional, com duração de até 3 anos. O método tem eficácia de 99,95% na prevenção da gravidez e pode ser disponibilizado pelas unidades de saúde dos municípios. A iniciativa amplia o acesso a um contraceptivo de longa duração, seguro e reversível, fortalecendo o planejamento reprodutivo das mulheres. E o jornal Financial Times afirmou que o Brasil foi o país mais prejudicado pelo novo pacote de tarifas impostos pelo presidente dos Estados Unidos, o Donald Trump. Segundo a análise, o aumento da tarifa efetiva sobre produtos brasileiros foi maior do que o aplicado a outros países, enquanto diversas nações europeias acabaram relativamente beneficiadas. A medida pode reduzir a competitividade das exportações brasileiras no mercado americano e afetar setores importantes da economia. 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E você não pode perder amanhã mais uma edição da sua revista radiofônica semanal. 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

0: Parabéns, parabéns para Maria das Graças Rabelo Muniz, a esposa do Fogão. Delma Vieira, de bairro Independência. Miguel Moreira, Marinete Alves, de Jerônimo Monteiro. A Luciene Beneta, de Pedregulho. A Maria Xavier Dalbem. O Wellington Rigoni Salvador, Paraíso Serrano, Vagem Alta. O Paulo Victor Ananias, Virgínia Nova, Rio Novo do Sul. A Lúcia Paula Ananias de Jesus, de Virgínia Nova, Rio Novo do Sul. O Geraldo Santiago, da oficina do Bernabé. Também Maria da Penha da Costa Lourenço, de Santa Maria de Cima. Elimar Miranda Isidore, de Santa Maria de Baixo. Milena Melo Falcão, da Fazenda do Centro. Esses são os aniversariantes dessa data maravilhosa. Saúde, paz, muitos e muitos anos de vida são os votos da nossa cultura a todos vocês, aniversariantes dessa data pra lá de especial. 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Vem chegando a mensagem especial do Padre Fábio de Melo. Vou ficando por aqui, volto amanhã com o Sabadaço da Cultura e logo após temos o Sequência Máxima, uma hora de muita música sem intervalo comercial. Uma ótima tarde e uma ótima sexta-feira.
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0: Olá, meus amigos, estamos começando mais um programa Palavras de Vida. Esta oportunidade, este momento que nós damos a Deus, a possibilidade de continuar a restauração da nossa vida. Deus todos os dias tem um detalhe a ser restaurado na nossa história. Pelo próprio carinho, pelo próprio cuidado que Ele tem comigo, com você, Ele faz questão de nos restaurar. O que é a restauração, gente? Eu acho interessante, porque uma obra de arte, quando ela precisa ser restaurada, o artista precisa ter o cuidado de observar as características principais daquela obra. Porque, na verdade, ele não vai fazer uma obra nova. Ele vai apenas fazer com que o seu trabalho de restaurador devolva a originalidade da peça. Já parou para pensar que quando Deus nos restaura, Ele nos faz voltar à originalidade? Interessante isso, não é verdade? Você pensar que a vida, o processo da vida, muitas vezes, nos retira a originalidade. Ela nos retira a capacidade da gente ser a gente mesmo. Ela nos retira as nossas belezas, as coisas boas que a gente trazia no coração, que são próprias do nosso tempo lá da infância, e de repente a gente foi ficando maldoso, né? As coisas foram ficando pesadas, a gente foi ficando pesado com a vida. E Deus retira esses excessos da gente. Ele nos faz voltar ao modelo que Ele criou. Ele nos faz voltar ao modelo inicial. E é interessante a gente pensar que nesta obra de restauração, Deus vai atingindo uma perfeição bonita em nós. Não é essa coisa de não ter defeitos, não. Mas é a perfeição que diz respeito à santidade. A santidade é o processo de Deus em nós e nos configurar a Ele. A gente vai se transformando nele. Santo Agostinho, quando falava na Eucaristia, né, e quando ele entregava a Eucaristia às pessoas, ele dizia, ele gostava de dizer: cristão, recebe aquele que tu és. Bonito isso, né? Receber a Eucaristia e pensar que eu sou aquela Eucaristia. E que o meu convite, o convite que eu recebo de Deus é que eu me transforme naquela Eucaristia. Que o Cristo seja a minha meta. Eu preciso ser Jesus de novo. E para ser Jesus de novo, eu preciso ser restaurado. Os meus pecados, as minhas imperfeições, os seus pecados, suas imperfeições, muitas vezes nos retiram desta meta. É como se nós fôssemos recebendo os malefícios do tempo mesmo. Assim como uma obra de arte vai perdendo as características iniciais por causa do tempo, a gente vai perdendo também por causa, muitas vezes, das nossas escolhas erradas, dos erros cometidos, dos pecados, das coisas ruins que a gente vai fazendo com a gente mesmo. E aí vem a necessidade da restauração. Deus vem para tocar o que precisa ser restaurado. E faz com muito carinho, e faz com muito amor, porque Deus não sabe outra coisa senão nos amar. Deus me ama, Deus ama você, e Ele tem um prazer imenso em restaurar aquilo que em nós está estragado, aquilo que em nós está danificado, pela própria vida, minha gente. É tão comum a gente se machucar pela vida, a gente se ama muito mal às vezes, né? A gente é muito, às vezes, mal amado. Isso vai machucando a gente um dia foi traído, um dia foi machucado, um dia a gente traiu, a gente vai se machucando, a gente vai machucando e sendo machucado. E essa obra de restauração de Deus em nós, ela nos garante que é possível a gente voltar ao modelo inicial. E é muito bom a gente poder pensar isso e deixar Deus trabalhar em nós para que a gente volte à beleza inicial. Para que isso aconteça, nós pedimos que Ele derrame a sua bênção sobre todos nós. Ele que é Pai, Filho e Espírito Santo. Amém.
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0: Opa!
1: Sexta-feira!
0: 24 de julho de 2026. Rapaz, julho tá indo embora, tá chegando em agosto, hein? É, o tempo está passando. Tá bom demais, hein? Tá frio, tá quente, tá beleza. É dia de

Sparks. Rapaziada, tá em busca da porta de aço. Ótima sexta-feira pra todo mundo. A gente chegando com cultura sertaneja. 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

0: 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Alô, nosso amigo Domingos Piazzi, que tá ligado no programa. 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No início do programa sempre tem a dica do Dico, hein? 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Mas não vai perder a hora agora, 4:04, informou o Café Campeão. 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Iniciozinho do programa, é um montão de zap zap aqui. Fala Alex, meu amigo Alex.
1: Fala Marcelão, beleza? Sextou, hein? Alex Planada, Mário Cruzão aí, com minha esposa Mara, meu filho João Miguel, vai ter. Eu sou o Zé Luiz Siqueira, vou pular Boi Zé, toda a família dele. Nosso amigo Fabrício Passeador, já deve estar tomando aqui esse suquinho de trigo. Toda a galera lá do Corre IP, lá no secador do Gelson Garra. Meu amigo, toca pra nós aí. Sextou bonito. Já pode ou tá cedo, hein?
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0: Cultura FM, agora 4:20. Quem não quer brincar de ser feliz, né? Fabrício Passeador.
1: Boa tarde, Marcelo, é o Fabrício, um alô pra você, todos os locutores e funcionários, todos os ouvintes, pra Giza, Alegre da Esplanada, galera do sul do estado em geral, sextou, daqui a pouco vamos tomar um suquinho de trigo aí.
0: Aê,
1: tamo
0: garoto.
1: Tamo na área, hein.
0: Derrubou é pênalti.
1: Bota pra nós aí, pode ser Chitãozinho Chororó, brincar de ser feliz. Valeu, Marcelo, boa tarde.
0: Valeu, ótima tarde pra você também, uma ótima tarde. Lá pro Rock, ô Rock! Tá ligado com a gente? Jim Garcia tá mandando alô pra galera de Monte Pio, Lucas Nem Diniz, o Silvio, também o CI, o Fabiano, o Fabrício, o Carlinho, Denilson, Matheus Souza, Adriano, o pessoal lá da farmácia do Adriano, agora em novo endereço, né? Ali em frente ao posto Pezino. Também pro Carlão, mas ele tá chegando a hora de tomar um suquinho de maracujá, vai junto com o Fabrício. Oi, Igor, tudo bom, Igor? É mais alô aqui lá pra Estrela do Norte, Lucida Estrela do Norte, pro Manel Limpador de Quintal. Já ouviu o Daí de Paula? Daqui a pouquinho eu vou mandar o Daí de Paula pra ele, então, pra animar sexta-feira. Inclusive, mandou áudio também, vai lá.
2: Alô, Marcelão, Manel do Norte, Lucida.
0: É, Limpador de Quintal, grande Manel, apagou, já botou, já apagou. Então tá bom, olha o Cabeça Branca chegando na areia.
3: Boa tarde, Marcelão, aqui é o Pedro Augusto Cachulim. O tempo tá, vai na mudança, vai subir um bocadinho amanhã.
0: Bom, o homem falou que é só setembro. Mas,
3: rapaz, eu fiquei surpreso pra conhecer, saber que o Padevado da Safra é jovem, né?
0: É jovem, menino igual nós.
3: Fazendeiro, João Santos, assim. E ele gosta de sertanejo.
0: Gosta de coisa boa.
3: Um abraço lá pra ele, o pessoal lá no Zumbi, o Pedrão lá de Três Coração.
0: Não é o Pelé, não.
3: E uma boa tarde pra vocês e tchau, obrigado.

0: Tá bom. Meu amigo vascaíno é o Tarcísio Módulo, corredor de Castelo. Fala,
1: Tarcísio. Alô, Marcelo Lucas, daqui é o Tarcísio Módulo de Bairro de Venência. Manda um abraço aí pro meu filho, Diogo.
0: Diogo?
1: Ele é um fã de você.
0: Grande abraço. Diogo. É, o Diogo é flamenguista, né, Diogo? Ô, Diogo!

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0: 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Zap Zap chamando a gente pra ficar famoso, 28-3542-1017. 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Com Denaldo Botelho aqui na primeiraça do seu rádio. 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Zap Zap tá chamando a gente aí, pessoal, lá de Conceição do Castelo. Ô, nem! É o Castelo Romanel.
1: Ô, Marcelo Lucas.
0: Ah, não é o Castelo?
1: Boa tarde, meu amigo.
0: É o Castelo.
1: Castelo Romanel de Conceição.
0: Ô, Castelão.
1: Quero que você toque uma moda boa aí pra mim. Quero oferecer pra toda a família Romanel, Guanier, Passos, Pereira, família Lucas.
0: Ó, gente
1: e
0: boa.
1: E pra todos os demais ouvintes que estão ouvindo o programa, pra vocês aí da rádio, pro Fumancha, pro Carlos de Souza, pra todo o povo aqui de Conceição e todos aí do bairro Volta Redonda, na rua da Prainha aí, a minha mãe e todos meus irmãos. Valeu, Marcelão.
0: Valeu.
1: Fica todo mundo com Deus aí. Tchau, obrigado.
0: Olha, lá em Conceição do Castelo tem o Carlinhos Palitora no posto de gasolina, tá sempre ligado com a gente, né, Castelão?
2: Boa tarde, Marcelo Lucas.
0: Oi.
2: Aqui é Vanu de Castelo.
0: Ô, Vanusa.
2: Marcelo, quero pedir a música e vou oferecer pro Jim.
0: Pudim.
2: O nome da música é Nando Moreno, o nome do Moreno, tá? Nando Escolhe Moreno. Uma boa aí pra me ouvir.
0: Eu vou mandar o chapeludo.
2: Vou oferecer pro Jim que está lá na rampa do bar pondo café.
0: Aí tá pulando de parapente.
2: E pra Marisa que o bar de exposição, pra Cláudia do Montepio, Carolina lá do Bom Jardim e pra todos que estão vindo a cultura aí.
0: Valeu.
2: Boa tarde, obrigado, tchau, tchau.
0: Valeu, Pudim.
2: Marcelo, manda uma parecida também, parecida lá da Abundância e pra todos os ouvintes da Abundância que estão ouvindo a cultura.
0: Tá combinado.
2: Tchau, tchau, obrigado.
0: Valeu, um abração então pro Pudim. Tá lá na rampa do bar pulando.

0: É o Leozinho do forró. O zap zap chamou aí, o Chapeludo tá aqui.
1: Oi, Marcelo, boa tarde. Tarde. Toca pra mim a música do Chapeludo.
0: Mandamos.
1: Obrigada. É a Rosa que está falando.
0: Valeu, Rosa. Abraço pra você, pra toda a família aí. Ô Paulo Vitor Ananias, que tá mandando, é a Lúcia Paula Ananias de Jesus. É, estão completando mais um anil de vida hoje lá em Virgínia Nova. O churrasco é lá, hein, gente? Ô Matheus Guimarães, lá de Monforte Frio, lugar que não faz frio, né? O Zap Zap está chamando de novo.
2: Boa tarde, amigo Marcelo, Maria Tereza. Ah, esse tempo nublado que é uns pinguinhos de chuva, né? Então, será que chove? É a noite, eu acho. Quero ouvir Tonico e Tinoco, A Saudade Vai, da Rádio Cultura. Boa sexta-feira pra semana, açude.
0: Valeu, brigadão. Então, daqui a pouquinho a gente volta. Vai perder a hora não, hein? Agora, 4:54.
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0: FM não vai perder a hora. Agora 5:02, informou massas de pastel Pablitos, uma massa para cada ocasião, hein? 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Olha o pessoal do Zap Zap aí, nossa amiga Lúcia. Lúcia, fazendo das suas, está ligada no programa. Bom, tá fazendo jantar, tá preparando. Você que tá querendo jantar, é só chegar lá na casa da Lúcia. Olha o Zap Zap chamando.
1: Boa tarde, Marcelo. Candido da Babilônia.
0: Meu Dico.
1: Um abração a você.
0: Obrigado.
1: Na Paraguai do Sul. Joel Geral Monteiro,
0: Flamenguista.
1: Todos meus amigos, Cachimbo lá na Pedra Riscada, sem mandar um alô pra mim.
0: Cachimbão.
1: Hoje a Ana fez a moça aqui, mas não queimou nada não. Aí é mesmo tá aqui agora.
0: Acabou
1: nós. Manda uma música pra nós aí. O Carlos, Rafael, todos meus amigos, toda família, todos que estiver me ouvindo.
0: Aí, Dico, tá bom. Só da Eliane não ter queimado arroz, não vou ter que festejar. Parabéns a ele! Aê, Eliane, até que enfim você não queimou arroz hoje. Ei.

0: Na dura, o telefone mudo, Chitãozinho Chororó, não desligue o rádio, foi lá pro João Batista. Ó, um alô lá pro Wallace, ô Wallace, tá abraçando o amigo Marconcini, tá lá no Morro do Amaral, junto com a esposa, curtindo o programa. Ô, Dimar, tudo bom, rapaz?
1: Boa tarde, Marcelo, tarde. Daqui de Mar, daqui da Invernada, eu quis pedir camuco, meu cavalo.
0: Cavalo
1: que esse tudo pra nós aqui da Invernada.
0: Claro.
1: E pra Aparecida, pra Egara da Venda Queimada. E pro César, pro Guai de Souza já do Araserra, pro César pro Paraíso. E tudo que você ir da rádio. Tchau, obrigado.
0: Valeu, Dimar. Daqui a pouquinho a gente volta e a gente vai trazer notícias com Tadeu Orlete. Não vai perder a hora, e agora 5:18. Boa tarde.
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3: Muito boa tarde aos ouvintes do Cultura Sertaneja, girando com a notícia diretamente de Vargem Alta. Hoje falando de ataque cibernético, isso mesmo, hein? A Prefeitura de Vargem Alta informou que um e-mail utilizado pelo setor tributário sofreu um acesso indevido, o que resultou no envio de algumas mensagens que não foram encaminhadas oficialmente pela administração municipal. Assim que a situação foi identificada, a equipe responsável adotou imediatamente os protocolos de segurança necessários para conter o problema. O incidente já foi solucionado e o serviço de e-mail encontra-se funcionando normalmente. Como medida de precaução, a Prefeitura de Vargem Alta orienta que todas as pessoas que receberam mensagens do setor tributário nas últimas horas façam uma verificação cuidadosa do conteúdo. Caso o e-mail apresente informações sem nexo, solicitações incomuns, links suspeitos ou qualquer outro elemento que gere dúvidas, a recomendação é desconsiderar a mensagem e buscar a confirmação por meio dos canais oficiais. O setor tributário da Prefeitura de Vargem Alta está disponível pelo contato 28 999 76 3112. Portanto, aí, se você, contribuinte, recebeu algum e-mail suspeito supostamente encaminhado pelo setor de tributação da Prefeitura de Vargem Alta, desconfie, verifique as informações junto à Prefeitura Municipal e, principalmente, não clique em nenhum link suspeito. 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

5:30. Hora da cotação do café. E preparou papel e caneta? 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Ó, o café arábica foi comercializado. Café arábica bebida dura a R$1.540. Já o arábica bebida Rio foi comercializado a R$1.247. E o Conilon tipo 78 foi comercializado a R$1.016. 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Você continua participando aí, WhatsApp 2835421017, que é pra você ficar famoso. Zap Zap chamando a gente, pessoal lá de Venda Nova do Imigrante, meu amigo Valmir Herbert. É sextou, ele tá pedindo aqui o Teodoro Sampaio, água no leite pra camperada que já tá agarrada na teta da vaca. Alô, Diego, pessoal lá da Santa Justa. É, o leite não tá rendendo muito, não tá chovendo, né, Diego? Ó, então você segue participando aí, daqui a pouquinho às 18 horas, é o Momento Cristão com Marcelo Schetti.

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0: concebeu do Espírito Santo.
1: Ave Maria, cheia de graça, o Senhor é convosco. Bendita sois vós entre as mulheres e bendito é o fruto do vosso ventre, Jesus.
0: Santa Maria, Mãe de Deus, rogai por nós, pecadores, agora e na hora de nossa morte. Amém.
1: Eis aqui a serva do Senhor.
0: Faça-se em mim, segundo a vossa palavra.
1: Ave Maria, cheia de graça, o Senhor é convosco. Bendita sois vós entre as mulheres e bendito é o fruto do vosso ventre, Jesus.
0: Santa Maria, Mãe de Deus, rogai por nós, pecadores, agora e na hora de nossa morte. Amém.
1: E o Verbo divino se fez carne
0: e habitou entre nós.
1: Ave Maria, cheia de graça, o Senhor é convosco. Bendita sois vós entre as mulheres e bendito é o fruto do vosso ventre, Jesus.
0: Santa Maria, Mãe de Deus, rogai por nós, pecadores, agora e na hora de nossa morte. Amém.
1: Rogai por nós, Santa Mãe de Deus,
0: para que sejamos dignos das promessas de Cristo.

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1: Que a graça, a paz, o amor de Deus, que é Pai, Filho e Espírito Santo, esteja com você, querido ouvinte. É muito bom estar juntinho com você novamente para mais um Momento Cristão, que tem um oferecimento de Gavelar, móveis de qualidade, o conforto do seu lar. 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Depois de toda a atrapalhada que eu fiz aqui, obrigado pela sua companhia nessa sexta-feira, 24 de julho. Parabéns para você que está completando mais um ano de vida hoje. Parabéns também a você, casal, que está completando mais um ano do sacramento do matrimônio. Que Deus abençoe todos vocês. A nossa igreja celebra hoje a memória de São Charbel Maclouf, presbítero e monge. O santo de hoje nasceu no norte do Líbano, num povoado chamado Bulga Cafra, no ano de 1828. Proveniente de uma família cristã e centrada nos valores do Evangelho, muito cedo precisou conviver com a perda de seu pai. Após discernir o seu chamado à vida religiosa, com 20 anos, ingressou no seminário libanês maronita. Durante o noviciado, trocou seu nome de batismo, José, por Charbel, que significa a história de Deus ou a narração de Deus. Mostrou-se um homem fiel às regras, obediente à ação do Espírito Santo, e era muito penitente. Após a sua ordenação em 1859, enfrentou muitas dificuldades, dentre elas a perseguição ferrenha aos cristãos, com martírios de muitos jovens religiosos e a destruição de inúmeros mosteiros em sua época. Em meio a tudo isso, perseverou na fé, trazendo consigo as marcas de uma vocação ao silêncio, à penitência e uma vida como eremita. Aos 70 anos, vivendo num ermo dedicado a São Pedro e São Paulo, com saúde já bastante fragilizada, discerniu que era chegada a hora de sua partida para a glória celeste. Era véspera de Natal e no dia 24 de dezembro, deitado sobre uma tábua agonizante, entregou a sua vida àquele que concede o prêmio reservado aos que perseveram até o fim no caminho da santidade, que é a vida eterna. São Charbel, rogai por nós e por toda a igreja. Amém. Jesus, no evangelho de hoje, está explicando a parábola do semeador. Enquanto batizados, querido ouvinte, nós temos duas possibilidades de nos posicionar diante desta parábola. Podemos nos colocar como discípulos, estando sempre aos pés de Jesus, ouvindo e fazendo a experiência com ele, e também, claro, como missionários, como semeadores da palavra de Deus, dando continuidade à missão que o Senhor compartilha conosco. Porém, o nosso coração, né, deve ser terra boa, né? Pois o efeito da semente que vamos anunciar está condicionado a isso, está ligado ao fruto desta palavra acolhida e vivida por cada um de nós. O problema é que nós somos muito inconstantes e o nosso coração muitas vezes assume uma condição diferente frente aos muitos desafios que nós enfrentamos na vida familiar, na vida profissional, na vida da igreja, enfim, em todos os outros lugares. Nós precisamos, querido ouvinte, superar essa inconstância do nosso coração, que ora é terra boa, ora não. E a superação dessa inconstância acontece por meio da leitura diária e orante da palavra de Deus. Palavra que deseja nos configurar a nosso Senhor Jesus Cristo. Palavra essa que vai sempre nos recordar que nós somos frágeis, como vasos de barro, quebradiços, e por isso devemos sempre estar nas mãos do Senhor, como o barro está para as mãos do oleiro, para que o Senhor nos reconfigure após as nossas quedas. Por isso peçamos ao Senhor desde já que ele nos ajude a sermos perseverantes no nosso caminhar. É o seu Momento Cristão que está começando, levando até você paz, fé, oração. Na cultura, 18 horas e 7 minutos, vamos juntinhos até as 19. na certeza de que Deus está conosco. Lembrando que hoje, sexta-feira, nós temos a participação do diácono Valber, de sua filha Lara, dando sequência ao estudo sobre a encíclica do Papa Leão, Magnífica Humanitas. Fique ligadinho, fique atento, daqui a pouquinho.

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1: Fique atento aos horários das missas nas comunidades rurais. Amanhã, sábado, dia 25, às 17 horas em Sete Voltas e às 19 horas na Crimeia. No domingo, dia 26, às 7 horas no Pontões e Monte Alverne. Às 9 horas, Pati, Água Limpa e Córrego da Prata. Às 11 horas, Morro Vênus e Caxixe. Na terça-feira, dia 28, às 19 horas na Conquista. E vem aí, querido ouvinte, de 6 a 14 de agosto, a novena em preparação para a festa da padroeira Nossa Senhora da Penha. Vai estar acontecendo sempre às 19 horas na Igreja Matriz. Anota aí, vai se preparando para participar deste momento tão especial. Lembrando também deste momento importante que a província agostiniana, São Tomás de Vila Nova, está vivendo. Então, não nos esqueçamos de nos colocar em oração. Eu te convido para juntos nós rezarmos uma Ave Maria pelos nossos freis agostinianos. Ave Maria, cheia de graça, o Senhor é convosco. Bendita sois vós entre as mulheres. Bendito é o fruto do vosso ventre, Jesus. Santa Maria, Mãe de Deus, rogai por nós, pecadores, agora e na hora de nossa morte. Amém. Nossa Senhora, Mãe da Consolação, rogai por nós.
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0: vamos para a participação do Diácono Valber e de sua filha Lara, mais uma vez aqui no Momento Cristão.
1: Olá, querido ouvinte da Rádio Cultura FM, estamos aqui no Momento Cristão. Estamos caminhando juntos pela encíclica Magnífica Humanitas, do Papa Leão XIV. Hoje queremos falar especialmente aos jovens, mas também aos pais, avós, educadores, catequistas e a todos aqueles que caminham ao lado da juventude. O tema do nosso encontro é Os Jovens e a Busca do Sentido na Era Digital.
2: Olá, querido ouvinte, eu sou o Diácono Valbi.
1: E eu sou a Lara.
2: Queremos convidar você a abrir o seu coração. Vivemos numa época fascinante, não é verdade? Nunca foi tão fácil comunicar-se. Nunca tivemos tanto acesso ao conhecimento. Nunca recebemos tantas informações ao mesmo tempo. Mas, nesse mesmo tempo, muitos jovens continuam fazendo perguntas que nenhuma tecnologia consegue responder. Perguntas essas como: quem sou eu? Para que estou nesse mundo? Quem realmente me ama? Qual é o sentido da minha vida?
1: Em tempos de máquinas cada vez mais inteligentes, precisamos de corações cada vez mais humanos.
2: Conta-se uma história que um jovem procurou um velho monge e disse: eu tenho milhares de seguidores nas redes sociais, mas sinto que ninguém realmente me conhece. O monge sorriu e respondeu: talvez porque os seguidores conheçam a sua imagem, suas fotografias, seus vídeos, mas apenas Deus conhece o seu coração. Porque hoje corremos o risco de cuidar muito da aparência e pouco do nosso interior.
1: Olha, eu pertenço de uma geração que nasceu cercada pela tecnologia. Ela faz parte da escola, no trabalho, da comunicação, da diversão. E isso não é um problema. A tecnologia é um presente quando aproxima pessoas, amplia o conhecimento e favorece o bem. Mas também precisamos aprender a usá-la com equilíbrio, porque nem tudo que nos conecta pela internet nos aproxima verdadeiramente das pessoas.
2: O Papa recorda na encíclica Magnifica Humanitas que o desenvolvimento tecnológico deve favorecer o crescimento integral da pessoa humana. A técnica não pode ocupar o lugar da consciência, da liberdade e da vocação de cada pessoa. Por isso, a grande pergunta não é apenas que tecnologia estamos criando, mas sim que jovem estamos formando.
1: No Evangelho de São João encontramos uma das primeiras perguntas de Jesus aos discípulos: que procurais? É uma pergunta muito simples, mas profundamente atual. O que estamos procurando? Popularidade, sucesso, aceitação ou uma vida que realmente tenha sentido?
2: Jesus continua fazendo essa pergunta a cada jovem e continua esperando uma resposta. Não porque precisa de nós, mas porque sabe que somente nele é que encontraremos a verdadeira felicidade.
1: Na exortação Christus Vivit, o Papa Francisco escreve: Cristo vive e quer-te vivo. Jesus não quer jovens acomodados, muito pelo contrário. Ele quer jovens cheios de esperança, capazes de transformar o mundo.
2: E a Magnífica Humanitas nos recorda que nenhuma inovação tecnológica poderá substituir o discernimento, a liberdade e a responsabilidade de cada pessoa diante de Deus. Nenhum algoritmo pode descobrir a sua vocação. Essa resposta nasce no encontro com Cristo.
1: Hoje queremos recordar uma frase do nosso querido Carlo Acutis, agora São Carlo Acutis: todos nascem como originais, mas muitos morrem como fotocópias. Deus não nos criou para copiar os outros, criou-nos para viver a missão única que preparou para cada um de nós.
2: Quantos jovens vivem preocupados em agradar aos outros, em alcançar curtidas, em corresponder às expectativas de alguém, Mas Deus olha muito além das aparências. Ele vê o coração de cada um. Ele conhece os nossos medos, sonhos, lutas e continua repetindo: não tenhas medo.
1: Como jovem, quero dizer uma coisa. As redes sociais podem ser um lugar muito bonito, mas também

0: Detalhe é muito importante. O primeiro olhar de Jesus é sempre um olhar de amor. Assim também acontece conosco.
1: Eu quero fazer um convite especial aos jovens. Experimentem reservar alguns minutos do dia para um minuto de silêncio. Desliguem um pouco o telefone, abram o evangelho, leiam a Bíblia, façam uma oração simples. Escutem a oração. Talvez Deus esteja esperando justamente esse momento para falar com vocês.
0: E eu quero falar aos pais. Não tenha medo da tecnologia. Caminhe ao lado dos seus filhos. Pergunte, escute, converse, reze junto. Nenhum aplicativo substitui o diálogo dentro de casa.
1: Nessa semana, tente fazer uma experiência antes de dormir. Deixe o celular de lado por 15 minutos. Leia um trecho do Evangelho ou o Evangelho do dia. Converse com Deus e pergunte: Senhor, o que tu sonhas para minha vida?
0: Filha, esse é um bom dever de casa, hein? Para essa semana, hein? Deixar um pouquinho o celular de lado e rezar um pouco, né? Muito bem, junto com esse dever de casa, eu também quero deixar uma pergunta. E lá vai ela, ó. Aquilo que ocupa a maior parte do meu tempo também alimenta minha alma? Pensemos nessa pergunta e vamos juntos rezar, entregar a Deus nossa semana, o nosso final de semana que há por vir. Rezemos juntos.
1: Senhor Jesus, tu conheces o coração de cada jovem, conheces suas alegrias, suas dúvidas e seus sonhos.
0: Dá-lhes coragem para buscar a verdade, Senhor. Sabedoria para usar a tecnologia e liberdade para seguir a vocação que preparastes para cada um.
1: Abençoa as famílias, os educadores, catequistas, sacerdotes e todos aqueles que ajudam os jovens a crescerem na fé.
0: Que o Espírito Santo desperte uma nova geração de jovens apaixonados por Cristo, comprometidos com a verdade e capazes de transformar o mundo com o Evangelho.
1: Amém. Os algoritmos podem indicar caminhos,
0: mas somente Cristo revela o verdadeiro sentido da vida.
1: Que a tecnologia nunca substitua aquilo que Deus colocou de mais belo em nós, a capacidade de amar.
0: Muito obrigado, querido ouvinte, por sua companhia. Na próxima semana continuaremos nossa caminhada refletindo sobre o tema que toca o coração de todas as famílias: a família na era da inteligência artificial. Que Deus abençoe você, sua família e a sua caminhada. Até semana que vem.
1: E um forte abraço.
2: Valeu, Diácono Valber, valeu, Lara, pela participação de vocês e até a próxima.

Felizes os que observam a palavra do Senhor de reto coração e que produzem muitos frutos até o fim perseverantes. Vamos juntos meditar o evangelho de hoje, Mateus capítulo 13, versículos 18 a 23, com fé e alegria. Aclamemos a palavra que nos salva, a palavra do nosso Deus.

Proclamação do Evangelho de Jesus Cristo segundo Mateus. Glória a vós, Senhor. Naquele tempo, disse Jesus aos seus discípulos: ouvi a parábola do semeador. Todo aquele que ouve a palavra do reino e não a compreende, vem o maligno e rouba o que foi semeado no seu coração. Este é o que foi semeado à beira do caminho. A semente que caiu em terreno pedregoso é aquele que ouve a palavra e logo a recebe com alegria. Mas ele não tem raiz em si mesmo, é de momento. Quando chega o sofrimento ou a perseguição por causa da palavra, ele desiste logo. A semente que caiu em meio aos dos espinhos é aquele que ouve a palavra, mas as preocupações do mundo e a ilusão da riqueza sufocam a palavra e ele não dá fruto. A semente que caiu em terra boa é aquele que ouve a palavra e a compreende. Esse produz fruto, um dá 100, outro dá 60 e o outro dá 30. Palavra da salvação. Glória a vós, Senhor.

Jesus no Evangelho de hoje, querido ouvinte, como nós falamos na abertura do nosso programa, está explicando a parábola do semeador. E nós vimos que nós temos duas possibilidades enquanto discípulos missionários, enquanto batizados, né? Então nós temos duas possibilidades de nos posicionarmos diante desta parábola. Nós podemos nos colocar como discípulos, ou seja, né, nos colocando aos pés de Jesus, ouvindo e fazendo a experiência com ele, né? E como missionários, como semeadores da palavra, dando continuidade à missão que o Senhor compartilha conosco. Na verdade, querido ouvinte, né, um posicionamento leva ao outro. Nós sempre devemos seguir esses passos. Primeiro, como ouvintes da palavra, fazendo a experiência com o Senhor, confrontando esta palavra com o nosso viver, permitindo que o Senhor gradativamente, dia após dia, nos molde segundo a sua vontade, para logo em seguida dar o segundo passo e nos colocarmos como discípulos missionários dele, sendo testemunhas fiéis e anunciando a sua palavra, anunciando o reino dos céus. Porém, como nós vimos em alguns domingos atrás, o nosso coração deve ser uma terra boa, pois o efeito da semente que vamos anunciar está condicionado a isso, ao nosso coração ser esta terra boa. Está ligado ao fruto desta palavra, primeiramente acolhida por cada um de nós no nosso coração e vivida por cada um de nós. Pois nos diz Jesus numa outra passagem do Evangelho que nós seremos conhecidos pelos frutos que nós produzimos. Nós sabemos que a palavra de Deus tem o poder para transformar todas as coisas, para transformar a nossa vida. Bem, também, né? Evidentemente, a vida das outras pessoas. Mas nós precisamos ter muito cuidado, porque o contra-testemunho nosso vai interferir e muito na aceitação ou não da palavra de Deus anunciada por nós, né? Pelas outras pessoas que nos veem, que nos ouvem. É lógico que todos nós temos as nossas dificuldades, as nossas fraquezas. Todos somos pecadores. São Paulo nos ensina que nós somos como vasos de barro, muito fácil de sermos quebrados. Mas nós contemos um tesouro riquíssimo, incalculável no nosso interior, no nosso coração. Mas isso não pode ser usado como uma desculpa, mas sim como um motivo a mais, para que nós jamais nos esqueçamos de que não somos melhores do que os outros. E que antes de nós sermos discípulos missionários, devemos ser discípulos. Devemos estar aos pés do Senhor, através da leitura orante da palavra, da adoração ao Santíssimo Sacramento, da frequência aos sacramentos da Eucaristia e da confissão, bem como da prática da caridade. Tem um pregador que dizia o seguinte: ninguém nasceu pronto, mas nós nos tornamos o que somos porque um dia alguém semeou a semente da palavra em nós. Portanto, a semente é sempre boa. O nosso coração é que nem sempre é esta terra boa. É verdade que às vezes nós somos indiferentes. Não damos ouvido à palavra, que é a situação, né, daquela semente que caiu à beira do caminho. Olha como que às vezes nós identificamos a semente com as pessoas. Mas na verdade, né, às vezes essa beira do caminho somos, é o momento que nós estamos vivendo ou a condição que nós não queremos abrir mão na nossa vida. Em alguns momentos, o nosso coração é o terreno pedregoso, onde a semente é recebida com alegria. Mas ninguém vive só de boas emoções, né? E aí basta uma perseguição, basta o sofrimento para abandonarmos tudo
achando muitas vezes que Deus até não cumpre as suas promessas, né, para conosco. Nos esquecemos que também, né, Jesus ensinou que quem abraça o reino terá 100 vezes mais o que deixou, mas com perseguições e sofrimentos nesta vida, mas depois aqueles que perseverarem até o fim, a vida eterna com Deus. Já em outros momentos, querido ouvinte, o nosso coração é a terra cheia de espinhos, onde a semente que cai na terra nasce e cresce um pouquinho, mas não produz frutos porque ela é sufocada pelas preocupações exageradas, né, com as coisas deste mundo, com as riquezas deste mundo. Às vezes a preocupação exagerada é com a própria família, com o trabalho, né, o lazer e por aí adiante. É claro que também somos a terra boa, que produz os frutos, né, a seu tempo. Porém, querido ouvinte, nós precisamos superar essa inconstância do nosso coração, que ora é terra boa, ora não, né? Então, dá para perceber perfeitamente como que a cada esses 4 elementos que Jesus coloca nessa parábola, nós encontramos em determinados momentos da nossa vida ou em situações da nossa vida. Então nós precisamos superar essa inconstância. E a superação dessa inconstância, ela vai acontecer como? Através da leitura diária e orante da palavra de Deus. Palavra essa que deseja se encarnar na nossa vida, que deseja nos configurar ao Senhor. Palavra que vai sempre nos recordar que nós somos vasos de barro. É, precisamos sempre lembrar disso. Não somos melhores do que ninguém. Somos de barro, quebradiço. Por isso devemos estar sempre nas mãos do Senhor, como barro está para as mãos do oleiro, para que o Senhor nos reconfigure após as nossas quedas. A palavra de Deus é essa semente que faz germinar uma pessoa nova em cada um de nós. Porém, só vamos ser homens e mulheres novos, transformados, renovados e curados, repito mais uma vez, se essa palavra semeada no nosso coração todos os dias da nossa vida, né, for algo constante, para que ela possa continuamente germinar, crescer, produzir os frutos no nosso coração. Então, daí a necessidade da centralidade da palavra de Deus na nossa vida. Nós só seremos bons semeadores da palavra de Deus, que vai gerar homens e mulheres novos, se esta semente do amor divino estiver em primeiro lugar entranhada na nossa vida, gerando constantemente esse homem e mulher novos em cada um de nós. Lembrando do poder desta palavra, é a mesma palavra que se encarnou no seio virginal de Maria Santíssima. Olha aí, querido ouvinte, a força da palavra de Deus. Essa palavra que está sendo semeada agora no nosso coração, neste exato momento. É esta palavra que é de vida e de salvação para nós. Se nós acolhermos, se o nosso coração for terra boa, assim quando nós formos anunciar a outras pessoas, a partir do nosso testemunho de vida, a partir do nosso exemplo de vida, ela dará muito fruto. Aqueles frutos que são esperados pelo Senhor. O Senhor nesta noite continua a nos convidar a sermos terra boa
e ao mesmo tempo semeadores da sua palavra. Ele nos convida a sermos discípulos missionários dele, colaborando com ele na missão de anunciar o reino dos céus. E nós precisamos, querido ouvinte, responder aos apelos do Senhor. Que a palavra de Deus possa nos dar a força que nós necessitamos, para assim como Maria Santíssima, também nós dizermos ao Senhor: eis aqui o servo do Senhor, faça-se em mim segundo a vossa vontade. Amém.

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0: Louvado seja nosso Senhor Jesus Cristo, para sempre seja louvado. Chegamos ao final de mais um Momento Cristão. Obrigado pela sua companhia, pelo seu carinho, pela sua atenção. Saiba que é sempre pensando em você que o Momento Cristão acontece. 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Que Deus abençoe os nossos patrocinadores, e o Momento Cristão vai ficando por aqui. Voltamos na segunda-feira, se Deus quiser, às 18 horas, sob comando de Cristina Ked. Lembrando que chegando o final de semana, final, momento de participarmos das nossas comunidades, da celebração da palavra ou da celebração eucarística. É muito importante que nós respeitemos, guardemos este dia de uma maneira especial e participemos da vida comunitária, participemos desse momento todo especial de louvor, de agradecimento ao nosso Deus que tem nos dado tudo aquilo que nós necessitamos e ó, com muito mais do que nós merecemos. Uma boa noite para você, um bom final de semana. Receba a bênção do nosso bispo diocesano, Dom Luiz Fernando Lisboa. Tchau, tchau.
1: Deus vos abençoe e vos guarde.
2: Amém.
1: Ele vos mostre a sua face e se compadeça de vós.
2: Amém.
1: Volva para vós o seu olhar e vos dê a sua paz.
2: Amém.
1: Por intercessão de Nossa Senhora da Penha, abençoe-vos o Deus Todo-Poderoso, Pai, Filho e Espírito Santo. Amém. Amém.
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0: mulheres. É de 11,5% ao ano.
1: Aqueles que não se habilitaram ainda podem fazer a solicitação, mas precisam cumprir alguns requisitos. É preciso ter CNH categoria A, estar cadastrado em aplicativo de transporte ou entrega há pelo menos 6 meses, com no mínimo 100 corridas ou entregas feitas, ou trabalhar com carteira assinada há pelo menos 6 meses. Em seguida, o trabalhador deve acessar o endereço movebrasil.sistema.gov.br e fazer a inscrição utilizando a conta Gov. Em até 5 dias úteis, o sistema informa se a solicitação atende aos critérios do programa. Com isso, os trabalhadores com participação confirmada poderão procurar a Caixa Econômica Federal, o Banco do Brasil ou outras instituições financeiras habilitadas para facilitar o crédito. Reportagem Pablo Mudim.
2: Após a divulgação de duas taxas adicionais impostas pelos Estados Unidos a produtos brasileiros, o governo informou como isso afeta o país.
3: Levantamento feito pelo Ministério do Desenvolvimento, Indústria, Comércio e Serviços apontou que 52,7% das exportações brasileiras para os Estados Unidos não estão alcançadas pelas sobretaxas.
2: Nessa categoria estão, por exemplo, café, carnes, ferro fundido, aeronaves, suco de laranja, frutas, vários produtos químicos e a maior parte das exportações de celulose.
3: De acordo com o Ministério, com base no comércio bilateral de 2024, estima-se que aproximadamente 23,1% das exportações ao país norte-americano estejam sujeitas às novas sobretaxas.
2: Agora é lei. Mulheres poderão usar aerossol de extratos vegetais, conhecido como spray de pimenta, para autodefesa.
3: A norma foi publicada hoje no Diário Oficial.
4: Foi sancionada nesta sexta-feira a lei que autoriza em todo o país a comercialização, a aquisição e a posse de aerossol de extratos vegetais, conhecido como spray de pimenta, para a autodefesa das mulheres. Para comprar o produto, elas terão que cumprir algumas exigências, como ter idade mínima de 18 anos, apresentar documento com foto e o comprovante de residência e declarar que não possui condenação por crime doloso com violência ou grave ameaça. O dispositivo pode ter capacidade máxima de 50 ml e pode ser usado apenas para repelir agressão injusta, atual ou iminente. Ele é classificado como um instrumento de menor potencial ofensivo e deve ser composto por extratos vegetais regulamentados pela Anvisa. O aerossol deverá ser de uso individual, intransferível e não poderá conter substância letal ou que cause intoxicação permanente. A comercialização será fiscalizada pelo Poder Executivo e os comerciantes deverão manter o registro das vendas por 5 anos e orientar as compradoras sobre o uso correto do equipamento. A nova legislação ainda cria o Programa Nacional de Capacitação em Defesa Pessoal e Uso de Instrumentos de Menor Potencial Ofensivo para Mulheres. A ideia é oferecer orientações sobre legítima defesa e ações de combate à violência doméstica. Raquel Mariano, para a Voz do Brasil.
2: E já estão em vigor novas regras para proteger as mulheres do ambiente digital.
3: O decreto publicado nesta semana estabelece diretrizes para prevenir e combater os crimes cometidos ou facilitados pelo uso de tecnologias, incluindo conteúdos manipulados por inteligência artificial.
2: Confira agora na reportagem de Luana Karen.
5: A violência contra mulheres não conhece limites físicos e cada vez mais as agressões se espalham pelas redes sociais, aplicativos de mensagens e outras plataformas digitais. Para enfrentar esse cenário, entraram em vigor novas regras que reforçam a proteção das mulheres no ambiente digital e estabelecem responsabilidades para as plataformas de internet, como destaca a ministra das Mulheres, Márcia Lopes.
6: Toda vez que uma mulher se sentir ofendida, humilhada, com exposição de conteúdos íntimos não consentidos, ela imediatamente denuncia para a plataforma e a plataforma tem 2 horas para a remoção desses conteúdos. Caso contrário, responderá com multa, com outros tipos de controle pela Agência Nacional de Proteção de Dados do Ministério da Justiça.
5: O decreto define o que é violência contra a mulher em ambiente digital. A norma engloba crimes e outros atos ilícitos praticados com o uso da internet e de tecnologias digitais, que provoquem sofrimento físico, psicológico, sexual, político ou econômico. A delegada-chefe adjunta da Delegacia Especial de Atendimento à Mulher, de Brasília, Mariana Almeida, destaca que grande parte das vítimas são crianças e adolescentes.
7: Muitos desses casos têm acontecido com adolescentes, principalmente ali na faixa iniciando ali dos 10, 11 anos de idade, que é o que, quando a gente acredita que elas passam a ter um acesso ao celular um pouco mais livre, né? E aí a gente vê, infelizmente, esses casos em que essas meninas são cooptadas através desses, até mesmo de chats de jogos, né?
5: Uma das principais mudanças trazidas pelo decreto é a obrigação das plataformas digitais de agir com rapidez nos casos de divulgação de imagens ou vídeos íntimos sem autorização, o conteúdo deverá ser retirado do ar em até 2 horas após a notificação. As empresas terão ainda que oferecer canais gratuitos e de fácil acesso para denúncias, acompanhar cada caso e divulgar informações sobre a Central de Atendimento à Mulher, o Ligue 180. A delegada-chefe adjunta Mariana Almeida destaca que muitas vezes, por estar atrás de uma tela, o criminoso acredita que pode sair impune.
7: A internet, ela deixa rastro. Então, nós temos, sim, meios, nós temos mecanismos de, através desses rastros, né, que são deixados ali, é possível, sim, responsabilizar esses agressores que tentam ali se valer desse anonimato para praticar esses crimes contra as mulheres.
5: O decreto também trata de um problema cada vez mais comum, o uso da inteligência artificial para criar imagens ou vídeos falsos de nudez ou conteúdo sexual envolvendo mulheres. As plataformas deverão adotar mecanismos para identificar e bloquear esse tipo de solicitação. Outra novidade é a determinação para reduzir o alcance de ataques coordenados contra mulheres nas redes sociais, especialmente quando envolvem mulheres que exercem funções públicas ou têm grande exposição profissional, como jornalistas. A fiscalização ficará a cargo da Autoridade Nacional de Proteção de Dados. Casos de violência contra a mulher podem ser denunciados pelo Ligue 180, que funciona gratuitamente 24 horas por dia. Violações de direitos humanos também podem ser comunicadas pelo Disque 100. Reportagem Luana Karen.
3: Atualmente, a maior parte dos serviços públicos podem ser encontrados pela internet usando a conta GovBR.
2: Mais de 177 milhões de pessoas usam o GovBR e são mais de 13 mil serviços públicos digitais disponíveis.
3: O repórter Carlos Oliveira fala quais cuidados que temos que ter com a conta. Vamos ouvir.
8: O primeiro cuidado que você precisa ter com a conta GovBR é guardar a sua senha com o mais absoluto sigilo. Nunca compartilhe com ninguém. Tenha o mesmo rigor que você tem com a senha do seu banco. Outra coisa importante é aumentar o nível da sua conta GovBR para ouro, caso ainda não seja. Aí você pode fazer o reconhecimento facial, o que torna a identificação ainda mais segura contra possíveis fraudes. Habilite também a verificação em 2 etapas. Com isso, toda vez que você entrar no GovBR, colocar o seu CPF e senha, o aplicativo GovBR vai gerar um código. Só depois que digitar esse código é que você terá acesso à plataforma. A verificação em 2 etapas vai funcionar se você tiver a conta GovBR de nível prata ou ouro. Você ainda pode fazer a gestão dos dispositivos que acessam sua conta GovBR. Essa ferramenta permite o monitoramento de quais aparelhos e em que locais a sua conta foi acessada pela última vez. E o histórico da conta GovBR, do mesmo jeito, mostra todos os acessos, além dos atendimentos feitos na plataforma. Mais de 177 milhões de pessoas usam o GovBR e são mais de 13 mil serviços públicos digitais disponíveis. A plataforma abrange serviços federais, estaduais e municipais. Segundo o diretor do Departamento de Identidade Digital da Secretaria de Governo Digital do Ministério da Gestão, Hudson Mesquita, este ambiente do GovBR é seguro.
9: Não há registros de invasões ou de vazamento de dados na plataforma GovBR. O sistema possui diversas tecnologias e processos de monitoramento que garantem a segurança dos ambientes tecnológicos e a privacidade das pessoas.
8: Para saber como aumentar o nível de sua conta, fazer a verificação em 2 etapas, habilitar a gestão de dispositivos, ver como baixar o aplicativo GovBR e tirar qualquer dúvida sobre a plataforma, acesse o site gov.br/conta. Também existem unidades de atendimento presencial do GovBR. Para saber se tem uma perto de você, acesse o site gov.br/presencial. Reportagem Carlos Oliveira.
2: Lidar com dinheiro não precisa ser um bicho de sete cabeças, e o aprendizado pode começar bem cedo na própria escola.
3: Para ajudar o ensino dentro das salas de aula, as secretarias de educação podem contar com material de apoio do FNDE. Saiba mais com Diego Freitas.
10: Secretarias estaduais e municipais de educação já podem acessar os materiais do projeto Educação Fiscal, Cidadania e Controle Social nas Escolas. Os conteúdos estão disponíveis no portal do Fundo Nacional de Desenvolvimento da Educação, FNDE. Os materiais podem ser utilizados em disciplinas, projetos pedagógicos locais e atividades de educação integral, observadas as definições de cada sistema de ensino. Segundo o Ministério da Educação, a proposta é apoiar o trabalho das redes da educação básica com conteúdos voltados à educação fiscal, ao orçamento público, à transparência e ao controle social. Os recursos pedagógicos e as informações sobre a adesão podem ser consultados na página do projeto, disponível em gov.br/FNDE. A adesão é voluntária. Diego Freitas, para a Voz do Brasil.
2: Termina amanhã, dia 25, o prazo para o envio de contribuições sobre a educação bilíngue de surdos no país.
3: As contribuições serão usadas para consolidar as diretrizes nacionais desta modalidade, para um ensino mais inclusivo e de maior qualidade.
11: Podem participar professores, gestores, profissionais da educação e qualquer cidadão interessado no tema. O professor universitário Emiliano Aquino, que é também pai e sobrinho de surdos, destaca a importância da participação da sociedade em torno deste tema.
12: Essas opiniões da sociedade constituem uma das fontes que ajuda os conselheiros a pensarem e a deliberarem. Isso é absolutamente fundamental para que a modalidade possa ter consequências nos sistemas de ensino, nas escolas.
11: A consulta pública vai embasar a elaboração das diretrizes curriculares nacionais da educação bilíngue de surdos, um norte para estados e municípios na expansão e na consolidação dessa modalidade de ensino. Alguns dos pontos abordados pelo documento são o uso da língua brasileira de sinais nas escolas, o ensino do português escrito como segunda língua, a formação de professores bilíngues e a produção de materiais didáticos específicos para estudantes surdos. Para contribuir, basta acessar a plataforma brasilparticipativo.presidencia.gov.br. Reportagem Thaís Antônio.
2: E você pode aprender inglês e espanhol pela internet na plataforma MEC Idiomas.
3: A ferramenta é voltada à aprendizagem do nível básico ao avançado.
2: Saiba como se inscrever com Thaísa Vitória.
13: Uma plataforma gratuita para estudantes iniciarem ou complementarem o aprendizado em línguas estrangeiras. Esse é o objetivo do MEC Idiomas, que oferece cursos de inglês e espanhol por meio do portal mecidiomas.mec.gov.br ou de aplicativo. Para acessar a ferramenta, é necessário fazer login com uma conta gov.br. O usuário deve escolher o idioma que quer aprender. Em seguida, pode realizar o teste de proficiência disponível, que avalia o grau de conhecimento, ou iniciar diretamente pelo nível básico. Depois, é só começar as aulas, realizar os exercícios propostos e avançar pelas unidades do curso. As aulas são organizadas em 6 níveis de aprendizado. Cada um deles reúne de 4 a 6 módulos, contendo entre 10 e 15 aulas. No total, estão disponíveis cerca de 800 aulas. Ao concluir um nível, o estudante recebe um certificado. Thaísa Vitória para a Voz do Brasil.
3: As férias de julho estão na reta final e o fim de semana promete ser de praias, piscinas, rios e lagos para crianças e adolescentes.
2: Mas para garantir que a diversão não vire tragédia, a atenção com os pequenos precisa ser redobrada.
3: É amanhã, dia 25 de julho, é o Dia Mundial de Prevenção do Afogamento, uma data que reforça cuidados simples e que podem salvar vidas.
2: E a repórter Graziele Bezerra mostra o que pais e responsáveis devem fazer para proteger a garotada.
14: A babá Cassiane de Freitas aproveitou os últimos dias de férias para levar a filha Ruth Esther, de 8 anos, para brincar e nadar no Lago Paranoá, em Brasília. Mas em nenhum momento da brincadeira desviou a atenção da menina. Era um olho na cria e o outro também.
15: Ia ter bastante atenção, né? Porque criança cega a gente. Eu tenho muito medo também, por isso que eu deixo ela só no raso mesmo, porque a água é traiçoeira, né?
14: Nadar no lago é uma das brincadeiras preferidas da Ruth, que está sempre atenta para evitar acidentes na água.
16: Eu brinco de peixe, porque eu amo nadar. Eu tomo cuidado para mim não afogar, porque eu sou inteligente.
14: O Davi Lucas, de 13 anos, também aproveitou os últimos dias de férias na água, mas tudo com muita atenção e cuidado.
17: Eu sei nadar, mas não sou aquela pessoa que nada muito bem, e aí de vez em quando eu uso boia, mas como aqui eu tava com meu pai, né, ele tava tendo atenção e me olhando.
14: Dados do Ministério da Saúde apontam que dos cerca de 72 mil afogamentos ocorridos no Brasil entre 2010 e 2023, mais de 13 mil foram de crianças e adolescentes de 0 a 14 anos. Para os pequenos, entre 1 e 4 anos, essa é a segunda maior causa de mortes acidentais no país. E o afogamento em águas naturais, como rios e lagos, foi o mais frequente. Segundo o sargento Flávio Rosa, do Grupo de Operações Aquáticas do Corpo de Bombeiros do Distrito Federal, existem cuidados que precisam ser adotados para evitar que a diversão seja substituída por tragédia.
18: Em afogamento, a gente fala que água no umbigo é sinal de perigo. Uma criança deve estar a um braço de distância do adulto responsável. A responsabilidade sobre a criança é do próprio responsável e não delegar isso jamais. Existe um tipo de boia que é o mais eficaz, que é ela que vai no tórax da criança e vai nos braços. Mesmo com equipamento, a criança deve estar sob observação.
14: Para os adultos, o alerta do sargento é: se beber, não mergulhe.
18: Mais de 70% dos afogamentos têm influência da bebida alcoólica. Bebeu, interessante que não entre na água.
14: O Brasil tem uma política nacional de redução da morbimortalidade por acidentes e violências. O plano estabelece diretrizes para prevenir mortes e ferimentos causados por acidentes no país. Entre as diretrizes dessa política está a promoção de práticas e comportamentos seguros e saudáveis para evitar que os afogamentos acabem em morte ou lesões físicas, como explica a médica do Hospital Universitário de Brasília, Thaís Mendonça Barbosa.
19: É importante que a gente determine quem é o guardião da vez, né? Quem que vai cuidar daquelas crianças que estão próximas à água e que essa pessoa tenha atenção total naquilo. Claro que saber nadar diminui o risco, mas a gente tem que lembrar que ele não elimina, né? Brincadeiras na água, essa criança pode engolir a água, ela pode bater a cabeça num salto. Por isso que mesmo crianças que sabem nadar precisam estar sob supervisão e a gente lembrar que tudo acontece em questão de segundos, né?
14: O socorro imediato pode salvar vidas em caso de afogamentos. As ocorrências devem ser comunicadas ao SAMU no 192 ou aos bombeiros no número 193. Reportagem Graziele Bezerra.
3: E hoje, sexta-feira, Luciana, tem dica para o final de semana. Que tal assistir de casa um filme brasileiro?
2: Acho uma ótima ideia, Ellen. E a dica que quem vai dar sou eu. É a plataforma pública de streaming Tela Brasil, que tem mais de 550 opções de produções.
3: É, além de produções infantis, tem alguns indicados ao Oscar, como O Que É Isso, Companheiro? E clássicos como Deus e o Diabo na Terra do Sol, de Glauber Rocha.
20: A produção nacional de cinema está disponível a qualquer pessoa, em qualquer lugar, na palma da mão. É o Tela Brasil, primeira plataforma pública de streaming do audiovisual brasileiro. São filmes premiados, documentários, produções infantis, obras musicais e animações, entre mais de 550 títulos no catálogo. E o acesso é gratuito, basta usar a conta gov.br. A plataforma apresenta ainda filmes brasileiros indicados indicados ao Oscar, entre eles O Quatrilho, de Fábio Barreto, e O Que É Isso, Companheiro, de Bruno Barreto, além de sucessos de bilheteria como Carandiru, de Hector Babenco, e Olga, de Jaime Monjardim. Também estão disponíveis clássicos do cinema brasileiro como Deus e o Diabo na Terra do Sol, de Glauber Rocha, e A Hora da Estrela, de Suzana Amaral. Mais de 300 obras oferecem recursos como legendas descritivas, audiodescrição e tradução em libras. O aplicativo Tela Brasil está disponível para celulares e tablets com sistemas Android e iOS e na versão para computadores no endereço telabrasil.cultura.gov.br. Daniele Popov para A Voz do Brasil.
2: As agências do INSS terão mais de 13 mil vagas de atendimento nesse fim de semana em todas as regiões do país.
3: Os atendimentos serão destinados à realização de perícias médicas e avaliações sociais, etapas obrigatórias para concessão de benefícios.
2: Para ser atendido, o cidadão precisa agendar pelo site ou aplicativo Meu INSS, ou então pelo telefone na central 135.
3: E essas foram as notícias do governo federal.
2: Uma realização da Secretaria de Comunicação Social da Presidência da República.
3: Com produção da empresa Brasil de Comunicação.
2: Fique agora com as notícias do Poder Judiciário e do Congresso Nacional. Boa noite e um bom fim de semana.
3: Boa noite e até segunda-feira.
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22: No Tribunal Constitucional de Portugal, o presidente do STF defende criação de rede de cortes constitucionais em defesa da independência judicial.
23: Para o STJ, é assédio de consumo a visita não solicitada a idosos para oferecer empréstimo consignado.
22: Tribunal Superior do Trabalho apoia a campanha de combate ao tráfico de crianças e adolescentes pela internet.
23: Boa noite, eu sou Marcela Luiz.
22: Eu sou Walter Lima.
23: O presidente do Supremo Tribunal Federal, ministro Edson Fachin, defendeu nesta sexta-feira, em Lisboa, a criação de uma rede de cortes constitucionais da América Latina, do Caribe e da Península Ibérica.
22: A proposta foi apresentada durante uma visita institucional ao Tribunal Constitucional de Portugal, com o objetivo de fortalecer a cooperação entre os tribunais na defesa da democracia, do Estado de Direito e da independência do Judiciário. Marcelo Della Libera.
24: O presidente do Supremo fez um balanço da agenda de sexta-feira em Portugal e destacou os avanços nas relações entre as instituições de justiça dos países de língua portuguesa.
25: Tivemos dois encontros muito produtivos. O primeiro com o Conselho Superior da Magistratura de Portugal, no qual discutimos integrações institucionais muito importantes. O segundo encontro que tivemos foi com o senhor presidente do Tribunal Constitucional Português e nós levamos a ele a nossa preocupação para criar e desenvolver uma rede na comunidade dos países de língua portuguesa de defesa da autonomia e da independência judicial.
24: Durante a agenda, também foi anunciada a primeira edição do curso Justiça 4.0. A formação será realizada em novembro no Supremo Tribunal Federal e reunirá representantes da comunidade dos países de língua portuguesa.
23: Para o STJ, é assédio de consumo a visita domiciliar de correspondentes bancários a aposentados e pensionistas do INSS sem solicitação para oferecer empréstimos consignados.
22: Essa prática é proibida pelo Código de Defesa do Consumidor. Fátima Uchoa.
26: O Ministério Público do Maranhão ajuizou ação civil pública após denúncias de assédio de consumo em Timbiras. A terceira turma do STJ manteve a decisão da Justiça Maranhense que condenou instituições financeiras a não realizarem visitas à casa de idosos para oferecer empréstimos consignados quando o serviço não tiver sido solicitado. Segundo a ministra relatora Nancy Andrighi, considerando a hipervulnerabilidade do idoso, a visita domiciliar não solicitada reduz drasticamente a margem de reflexão, pressionando a aceitação imediata do serviço.
23: Tribunal Superior do Trabalho apoia campanha de combate ao tráfico de crianças e adolescentes pela internet.
22: Este ano, a iniciativa foca na conscientização sobre os riscos das redes sociais. Marla Lacerda.
1: A campanha O Tráfico de Pessoas é Real quer conscientizar pais, mães, professores e sociedade sobre os perigos que sites e redes sociais oferecem. Um alerta sobre conversas aparentemente inocentes em ambientes virtuais, mas que, na verdade, terminam em aliciamento de vítimas. Mais de 3 milhões por ano. A campanha faz parte do projeto Liberdade no Ar, que desde 2022 conta com o apoio da Justiça do Trabalho na divulgação de vídeos e banners de conscientização.
23: Justiça determina que vereador de Joinville, em Santa Catarina, e outro réu removam vídeos ofensivos publicados em redes sociais.
22: A ação foi apresentada pelo Ministério Público Federal, Vanessa Pereira.
4: Segundo a ação, os vídeos publicados por um vereador de Joinville, em Santa Catarina, e por outro réu, contém mensagens discriminatórias e ofensivas contra moradores de comunidades periféricas, migrantes e beneficiários de programas sociais. Com isso,

0: sexta-feira.
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3: Eu sou Humberto Pinheiro e estes são os destaques de hoje do Jornal do Senado, que começa agora. Acordo entre Mercosul e União Europeia é destaque da pauta internacional do Senado. Lei garante crédito a empresas afetadas pela crise no comércio externo. Aprovada pelo Senado, lei garante meia entrada na Copa do Mundo Feminina de 2027. Boa noite. O acordo de livre comércio entre o Mercosul e a União Europeia foi o principal destaque da pauta internacional do Senado no primeiro semestre. Após 26 anos de negociações, os senadores aprovaram o acordo provisório de comércio entre os dois blocos. A medida abre caminho para a formação de uma das maiores áreas de livre comércio do mundo, com um mercado de mais de 700 milhões de consumidores. Mais informações com o repórter Pedro Pincer.
4: O texto prevê redução de tarifas para 91% dos produtos importados pelo Mercosul e 95% dos produtos importados pela União Europeia. O acordo criará uma das maiores áreas de livre comércio do mundo, ligando os dois blocos em um mercado de mais de 700 milhões de pessoas. Entre os pontos positivos estão o aumento das exportações agrícolas, maior acesso a equipamentos e maquinários europeus, atração de investimentos e modernização industrial. A senadora Tereza Cristina, do Progressistas de Mato Grosso do Sul, deu mais detalhes sobre o tratado.
5: E o acordo, ele é muito amplo, ele trata de compras governamentais, investimentos, ele trata do setor financeiro, produtos do agro que vão ter acesso ao mercado europeu com alíquotas mais baratas e também o que nós vamos receber de lá. É uma coisa de mão dupla o acordo, não só o que nós exportamos e o que nós vamos importar de lá.
4: Outro acordo de livre comércio considerado importante foi o firmado entre o Mercosul e Singapura. Pelo texto, o país asiático concederá isenção tarifária imediata e integral à totalidade de produtos exportados pelo Mercosul. Já o bloco sul-americano se compromete a eliminar progressivamente, em até 15 anos, as tarifas incidentes sobre 95,8% dos produtos do país asiático, o que corresponde a 90,8% do total do valor atualmente importado. Outros tratados internacionais aprovados dizem respeito à proteção de direitos do consumidor em contratos do Mercosul e projetos de coprodução cinematográfica com a França e com a China.
3: Foi sancionada a lei que cria linhas de crédito para empresas afetadas pelas crises do comércio internacional. A medida prevê até 15 bilhões de reais em financiamentos para exportadores de outros setores da economia. O objetivo é ampliar o acesso ao crédito, preservar a competitividade das empresas brasileiras e reduzir os impactos de instabilidade no mercado externo. Repórter Patrícia Oliveira.
6: A nova lei busca reduzir o impacto do aumento das tarifas sobre produtos brasileiros. Poderão ter acesso ao crédito empresas da indústria, da agropecuária, da pesca, da aquicultura, e também cooperativas e associações. Os recursos podem ser usados para capital de giro, compra de máquinas e equipamentos e modernização da produção. O presidente da Comissão de Relações Exteriores, senador Nelsinho Trade, do PSD de Mato Grosso do Sul, defende a atuação coordenada das instituições brasileiras.
7: Precisamos entender se os instrumentos criados são suficientes para enfrentar uma situação como essa e, se necessário, discutir aperfeiçoamento, sempre com base em critérios técnicos e na proteção da economia brasileira.
6: O governo prevê que o novo tarifaço vai atingir 18% das exportações brasileiras para os Estados Unidos.
3: A Comissão de Constituição e Justiça aprovou neste ano um pacote de propostas voltadas à eficiência do Poder Judiciário, à modalidade administrativa, à segurança de servidores essenciais e à regulação de direitos civis. Entre as matérias estão o estabelecimento de barreiras contra a sobrecarga processual em tribunais superiores,

0: a tipificação de novos crimes qualificados e o endurecimento das normas contra a lavagem de dinheiro no país. A reportagem é de Bruno Lourenço.
1: A Comissão de Constituição e Justiça votou neste primeiro semestre restrições para o uso de dinheiro em espécie para a compra de imóveis, a autorização para que servidores públicos sejam MEIs e iniciativa que define critérios objetivos para a concessão da assistência judiciária gratuita. Os senadores chancelaram ainda a regulamentação do chamado filtro de relevância para a admissão de recursos especiais direcionados ao Superior Tribunal de Justiça. O relator da matéria, senador Sérgio Moro, do PL do Paraná, enfatizou que o acúmulo de processos nas cortes superiores inviabiliza uma justiça de qualidade.
2: Porque o acesso em demasia aos tribunais superiores, pelo acúmulo de milhares de processos nessas cortes, acaba dificultando a porta de saída. E o cidadão quer ver o final do processo.
1: A CCJ também aprovou no semestre a criminalização do exercício ilegal da medicina veterinária e o projeto que agrava as punições para crimes cometidos contra profissionais das áreas de saúde e de educação no exercício das funções. A comissão estabeleceu ainda regras de custódia compartilhada de animais de estimação em casos de dissolução conjugal, fixou o prazo máximo de 5 anos para regularização e reordenamento de fios aéreos em postes pelas empresas de telefonia e energia e assegurou a equiparação de direitos de agentes indígenas de saúde e de vigilância sanitária aos agentes comunitários.
0: Apesar de reconhecer que o acesso à educação foi ampliado nas últimas décadas, o senador Confúcio Moura, do MDB de Rondônia, lembrou que é preciso garantir permanência dos alunos nas escolas, evitando a evasão e que haja aprendizagem efetiva. Para que isso ocorra, argumentou, é necessário valorizar os professores. Confúcio Moura também destacou que a melhoria da educação depende da continuidade das políticas públicas relacionadas ao setor e da redução das desigualdades entre as regiões do país.
3: Já não se trata apenas de garantir acesso, temos que garantir a permanência do aluno na sala de aula, a aprendizagem efetiva do aluno, a formação que prepare o cidadão para a vida. É aí que está o segredo, o nó da questão.
0: A FIFA começou a receber o cadastro de interessados em comprar ingressos para a Copa do Mundo Feminina de 2027, que será realizada no Brasil. Lei aprovada pelo Congresso Nacional garante o direito à meia entrada para estudantes, idosos, jovens de baixa renda e pessoas com deficiência. O benefício vale para todos os jogos disputados no país e busca ampliar o acesso do público ao maior torneio do futebol feminino. Mais detalhes com Rodrigo Rezende.
4: O cadastro para receber informações sobre a compra dos ingressos para a Copa do Mundo Feminina de 2027 já começou. As informações estão no site fifa.com. A lei com as regras para a Copa de 2027, aprovada pelo Congresso, garante uma carga de ingressos com preços pela metade para estudantes, pessoas com mais de 60 anos e jovens de baixa renda com até 29 anos cadastrados no CadÚnico. O senador Romário, do PL do Rio de Janeiro, destaca que o evento de 2027 terá um legado importante e se aproveitará da estrutura construída para a Copa de 2014.
5: Estamos falando de jovens e crianças que certamente irão se inspirar com as atletas e com a festa nos estádios. Estamos falando também do turismo e dos recursos da economia que serão gerados.
4: 8 cidades brasileiras serão sedes da Copa do Mundo em 2027. São elas: Rio de Janeiro, São Paulo, Belo Horizonte, Recife, Fortaleza, Salvador, Brasília e Porto Alegre.
0: Com trabalhos técnicos de João Lira, o Jornal do Senado fica por aqui. Acompanhe agora as notícias do Tribunal de Contas da União e da Câmara dos Deputados. Boa noite e um bom fim de semana.
6: Minuto do TCU.
7: O Tribunal de Contas da União avaliou a política que busca garantir o acesso da população aos serviços postais em todo o país. O objetivo é assegurar que cartas e encomendas continuem chegando a todos os brasileiros, inclusive em regiões mais distantes. A auditoria apontou que os serviços postais continuam sendo essenciais, principalmente para moradores de áreas rurais e locais de difícil acesso. Nessas regiões, eles também garantem o acesso da população a documentos, medicamentos e outros serviços importantes. O TCU identificou desafios como dificuldades de financiamento, falhas no acompanhamento da qualidade dos serviços e necessidade de melhorar o planejamento. Por isso, o tribunal recomendou medidas para fortalecer a gestão, aumentar a transparência e garantir a continuidade dos serviços em todo o Brasil. Saiba mais em tcu.gov.br.
6: TCU, fiscalização a serviço da sociedade. Jornal Câmara dos Deputados.
8: Câmara aprova atendimento permanente para mulheres vítimas de violência.
9: Comissão limita a autoria de obra artística com uso de inteligência artificial.
8: Projeto prevê medidas para enfrentar os impactos climáticos nas escolas.
9: Plenário pode votar medida que impede fim repentino de jogos eletrônicos.
8: Boa noite. Já pode entrar na pauta de votações do plenário projeto que obriga empresas de jogos eletrônicos a avisarem antes de retirarem o produto do mercado. O repórter Antônio Vital tem os detalhes da proposta.
10: Daí o regime de urgência pode ser votado no plenário da Câmara, projeto que pretende acabar com um dos principais motivos de queixas de jogadores de videogames, que é a retirada do produto do ar pela empresa desenvolvedora sem que haja um aviso prévio ou até mesmo a chance de manter o game em um servidor próprio, disponível para quem quiser. Hoje, diversos videogames vendidos no mercado, na verdade, não passam de uma licença que dá direito aos compradores a acessarem o conteúdo online sem que o jogo possa ser baixado no computador. Isso significa que quando a empresa decide retirar o produto do mercado, os jogadores que pagaram pela licença ficam sem acesso ao game. O projeto que ganhou o regime de urgência foi apresentado pela deputada Jandira Fegali, do PCdoB do Rio de Janeiro, e prevê obrigações para as empresas desenvolvedoras dos jogos. Obriga, por exemplo, que os consumidores sejam avisados com antecedência de 180 dias antes da retirada do produto e determina que os jogos fiquem disponíveis por pelo menos 2 anos antes de serem descontinuados. Os jogadores terão ainda o direito de serem informados se estão comprando um jogo que pode ser baixado no computador ou apenas uma licença para acesso online ao produto. Nesse caso, o fornecedor do jogo terá ainda que disponibilizar uma versão alternativa do jogo sem custos extras ou devolver o dinheiro pago, corrigido, quantia proporcional ao tempo de uso do produto. Segundo a autora do projeto, Jandira Fegali, as medidas foram sugeridas por comunidades de jogadores e complementam as regras do marco legal da indústria de jogos eletrônicos, uma lei aprovada em 2024. Além das obrigações das empresas, a proposta cria um fundo para preservação e fomento dos jogos eletrônicos. Os recursos serão destinados à preservação, catalogação, restauração e disponibilização pública dos jogos nacionais considerados relevantes, o que será feito em parceria com o Instituto do Patrimônio Histórico e Artístico Nacional, o IFAM. O regime de urgência foi aprovado de maneira simbólica pelo plenário. O deputado Kim Kataguiri, do Missão de São Paulo, defendeu as medidas previstas para evitar que o consumidor compre uma licença achando que está adquirindo um jogo, mas ele criticou a criação do fundo.
11: Os jogadores não estão pedindo a criação de um fundo público, os jogadores não estão pedindo que o IFAM faça qualquer regulamentação. A demanda é simplesmente corrigir uma falha de mercado, assimetria de informação. A empresa sabe quando vai encerrar o servidor, a empresa sabe até onde vai manter as suas atividades, mas não esclarece isso para o consumidor. A empresa sabe que não está vendendo o jogo, a empresa sabe que está vendendo licença, mas não deixa isso claro para o consumidor.
10: O projeto proíbe a venda de qualquer jogo eletrônico que não possa ser utilizado pelo consumidor de forma independente após o encerramento do serviço, com exceção daqueles oferecidos por meio de assinatura, e desde que isso esteja claro no contrato. A punição para a empresa que não obedecer às regras é multa que pode ser de 1% do faturamento bruto ou R$500 mil. Com o regime de urgência, o projeto pode ser votado a qualquer momento no plenário da Câmara, sem passar pela análise das comissões permanentes da Casa. Rádio Câmara, de Brasília, Antônio Vital.
6: Previdência.
9: Sérgio Brito, do PSD da Bahia, pede urgência na votação do projeto que regulamenta a aposentadoria especial dos agentes comunitários de saúde e dos agentes de combate às endemias. Ele lembra que a medida beneficia mais de 400 mil profissionais e reconhece o trabalho realizado para melhorar a atenção básica.
12: Esses profissionais estão todos os dias nas ruas, enfrentando sol, chuva, doenças e situações de risco para cuidar da saúde da nossa população. Eles são a porta de entrada do SUS e merecem reconhecimento. O projeto garante uma aposentadoria mais justa, aos 52 anos de idade para os homens e 50 anos para as mulheres, com pelo menos 20 anos de efetivo exercício na função, além de assegurar integralidade e paridade nos benefícios.
8: Sérgio Brito lembra ainda que o texto estabelece regras para os servidores que exerceram parte da carreira em outras atividades. Para ele, a proposta representa um ato de justiça e fortalece o SUS ao valorizar os profissionais responsáveis pela prevenção de doenças e pelo cuidado das famílias. Agricultura.
9: O governo federal editou uma medida provisória como parte do acordo com o Congresso e o setor agropecuário para buscar soluções para a dívida agrícola. A repórter Silvia Munhato traz mais informações sobre o texto enviado pelo Executivo.
13: A Câmara analisa a medida provisória que autoriza a criação de linhas de crédito rural para recomposição de dívidas de produtores rurais e cooperativas afetados por eventos climáticos adversos ou pela redução nos preços de comercialização de seus produtos. O texto é fruto de um acordo entre o governo, representantes do setor e parlamentares, anunciado pelo presidente da Câmara dos Deputados, Hugo Mota. O deputado Alceu Moreira, do MDB do Rio Grande do Sul, da Frente Parlamentar da Agropecuária, disse que o setor teve que ceder nas suas reivindicações, mas que o acordo foi bom, porque sinalizou para a criação de um fundo garantidor que poderá reduzir custos de forma mais permanente.
14: Porque o fundo garantidor reduz o risco de quem financia. Se nós tivermos outro problema climático, o fundo garantidor vai conseguir indenizar as lavouras pela perda, o que significa dizer que o seguro agrícola que virá logo depois será muito mais barato, porque ele terá menos risco de indenização pela incidência do prejuízo.
13: Segundo o governo, a medida provisória deverá permitir a renegociação de mais de 100 bilhões de reais em dívidas, com um impacto anual nas contas públicas inferior a 4 bilhões de reais. Para ter acesso aos benefícios, produtores rurais e cooperativas devem ter registrado entre 2019 e 2025 perdas em duas ou mais safras, que resultaram na redução de, no mínimo, 30% da renda bruta esperada. Os encargos financeiros ficarão entre 6% ao ano e 12% ao ano, dependendo do porte do produtor. O prazo de reembolso será de até 8 anos, com carência de 2 anos para o pagamento da primeira parcela do principal. A medida provisória ainda permite que os bancos prorroguem por até 30 dias o vencimento das operações de crédito de produtores que estavam adimplentes até o dia 14 de julho. Da Rádio Câmara de Brasília, Silvia Munhato.
8: Desenvolvimento Regional. Projeto de Hildo Rocha, do MDB do Maranhão, obriga os estados e a União a informarem as câmaras de vereadores sobre a execução de obras e serviços nos municípios. Ele explica que a ideia é ampliar a transparência e permitir que os vereadores acompanhem investimentos feitos com recursos públicos.
15: O governo federal, eles têm executado obras diretamente nos estados e nos municípios. E os estados também. Tem estado que até reforma de praça fazem. Entretanto, os vereadores, eles não têm acesso a essas informações. A União chega lá, o governo federal, através de algum órgão do governo federal, executa a obra e o vereador fica sem saber o que é que está acontecendo ali. Da mesma forma, o governo do estado chega no município, executa a obra e faz o serviço. E os vereadores ficam sem saber.
9: Pelo texto, devem ser repassadas informações como valor da obra, fonte dos recursos, prazos e identificação do órgão executor ou da empresa contratada. Hildo Rocha acrescenta que a medida prevê punição para quem deixar de comunicar as ações ao Legislativo Municipal.
8: Educação. Avança na Câmara projeto que prevê medidas para enfrentar os impactos climáticos nas escolas. A repórter Júlia Lopes traz mais informações sobre a proposta.
16: A Comissão de Educação da Câmara dos Deputados aprovou um projeto que estabelece diretrizes para reduzir os efeitos das mudanças climáticas no ambiente escolar, como ondas de calor e chuvas intensas. A proposta prevê ações de adaptação e educação ambiental nas unidades de ensino, além de medidas para garantir conforto térmico em salas de aulas e áreas comuns. Para a autora do projeto, deputada Sâmia Bonfim, do PSOL de São Paulo, adaptar as estruturas das escolas às mudanças climáticas é fundamental.
17: As escolas, elas precisam estar adaptadas para que o direito à educação seja assegurado, para que os alunos possam aprender e para que os trabalhadores da educação possam trabalhar, porque senão é inviável, é impossível. E aí o projeto propõe iniciativas e diretrizes para que haja mudança da estrutura, da arquitetura, instalação de ar-condicionados, ventiladores, arborização, ou seja, é uma meta mesmo, uma construção de escolas em que a infraestrutura considere as questões climáticas também.
16: No texto proposto pela relatora, deputada Silvia Cristina, do PP de Rondônia, haverá mudanças na Lei de Diretrizes e Bases da Educação para garantir que seja de responsabilidade do poder público realizar instalações escolares adequadas ao clima de acordo com cada região. Segundo a relatora, não é necessário alterar regras sobre o uso de recursos da educação. Ela explicou que os investimentos para a adaptação das escolas já podem ser feitos com base na legislação atual. Dados do Censo Escolar de 2023 mostram que apenas 3 em cada 10 salas de aula da rede pública têm climatização. Isso significa que cerca de 70% ainda não contam com esse tipo de estrutura. Na rede privada, o índice de salas climatizadas chega a 47%. Ainda segundo o levantamento, cerca de 7.500 escolas não têm acesso à água potável e mais de 3.200 não contam com nenhuma fonte de água. Da Rádio Câmara de Brasília, Júlia Lopes.
9: O projeto que propõe medidas para a redução dos efeitos climáticos nas escolas ainda será analisado pelas comissões de Desenvolvimento Urbano, Finanças e Tributação e Constituição e Justiça.
8: Saúde. A Câmara aprovou e já encaminhou ao Senado o projeto de Jorge Sola, do PT da Bahia, que permite a dispensa de licitação para aquisição pelo SUS de medicamentos da empresa brasileira de hemoderivados e biotecnologia, a Hemobras.
9: O deputado explica que a medida agiliza o acesso aos produtos, reduz entraves administrativos e fortalece a produção nacional. Jorge Sola acrescenta que a proposta garante o abastecimento do SUS e preserva o caráter público da produção desses medicamentos por meio da Hemobras.
18: É bom lembrar que a Hemobras produz hemoderivados a partir do plasma excedente coletado na rede de banco de sangue do SUS. E no Brasil, a nossa Constituição proíbe a comercialização do sangue e de todos os tecidos e órgãos. Então, não é possível uma empresa privada produzir hemoderivados no Brasil, porque sangue no Brasil não é mercadoria, sangue não pode gerar lucro. Por isso foi criada a Hemobras e por isso que a dispensa de licitação é extremamente coerente e necessária para o SUS.
8: Cultura. Comissão aprova projeto que limita a autoria de obras com uso de inteligência artificial. A repórter Sofia Peçanha tem os detalhes.
19: A Comissão de Ciência, Tecnologia e Inovação aprovou o projeto que estabelece que apenas pessoas físicas podem ser reconhecidas como autoras de obras literárias, artísticas ou científicas. A proposta, apresentada pelo deputado Jonas Donizete, do PSB de São Paulo, altera a Lei de Direitos Autorais. Na prática, o texto reforça que, mesmo quando há uso de ferramentas de inteligência artificial no processo de criação, a autoria só poderá ser atribuída a um indivíduo humano, independentemente do nível de autonomia da tecnologia utilizada. O relator da proposta na comissão, o deputado Davi Soares, do Podemos de São Paulo, destacou que o uso de inteligência artificial deve ser equiparado a outras ferramentas usadas no processo criativo, como, por exemplo, pincéis e tintas utilizados por um artista plástico.
20: O uso das ferramentas de IA não pode ser considerado de forma diferente do emprego de qualquer outra ferramenta utilizada para a criação de obras, sejam elas físicas, analógicas ou digitais.
19: Segundo o projeto, a inteligência artificial pode ser usada como instrumento, mas não pode ser considerada autora de uma obra. Por exemplo, um escritor que utiliza um programa de IA para ajudar na elaboração de um texto continua sendo autor. Já conteúdos gerados automaticamente sem participação criativa humana relevante não terão autoria reconhecida. Na justificativa da proposta, o autor esclarece que a criação intelectual é um ato profundamente humano que reflete a individualidade, a personalidade e a criatividade do autor. Atributos que sistemas de IA, por mais avançados que sejam, não possuem. O relator, o deputado Davi Soares, ressaltou que a medida pretende proteger os criadores e evitar impactos no mercado cultural, como a produção em massa de conteúdos automatizados e a concentração no setor devido ao rápido avanço tecnológico.
20: Entretanto, a velocidade da evolução desses sistemas, a massificação do uso, exige uma resposta legislativa mais rápida, sob pena de estar sendo criada uma insegurança no ambiente de trabalho de artistas para os negócios de editores.
19: Agora, o projeto que assegura a humanos os direitos autorais de obras produzidas com o uso de inteligência artificial segue para análise na Comissão de Cultura. Da Rádio Câmara de Brasília, Sofia Peçanha.
2: Justiça.
9: Paulo Soares, do Podemos de São Paulo, apresentou o projeto de lei que cria o crime de corrupção sistêmica na legislação brasileira. O texto prevê punições para agentes públicos envolvidos em esquemas ilegais de desvio de recursos do contribuinte.
21: É fundamental que a gente possa penalizar, criminalizar o que eu chamo de corrupção sistêmica. Ou seja, incluir no Código Penal um dispositivo que possa colocar na cadeia para valer desde o político, aquele com o mandato, até o seu assessor que tenha participado de alguma maneira dos esquemas de corrupção. Ou seja, é o interlocutor que foi chamar um prefeito, um vereador, uma empresa terceirizada para fazer parte da esquema. Todos os agentes envolvidos nos esquemas de corrupção precisam ser penalizados e com cadeia. Inclusive, prevê penas pesadas, mais de 20 anos de prisão, no caso, por exemplo, de políticos com mandato.
22: Paulo Soares explica que o projeto amplia a responsabilização de todos os envolvidos em esquemas de corrupção e prevê penas mais rigorosas para esses crimes. Ele afirma que a proposta fortalece o combate à corrupção e aumenta a transparência na administração pública.
23: Segurança Pública.
9: A Câmara aprovou a oferta de canais de atendimento permanentes para mulheres vítimas de violência. A repórter Paula Bittar acompanhou a votação.
24: A Comissão de Constituição e Justiça da Câmara aprovou um projeto que determina a oferta permanente e gratuita de canais telefônicos e virtuais de atendimento para mulheres em situação de violência doméstica e familiar. O texto aprovado prevê que esses canais funcionem 24 horas por dia, todos os dias da semana, com profissionais capacitados para receber notícias de infrações penais, orientar as vítimas e encaminhá-las à rede de apoio. A proposta também estabelece que deverão ser elaborados relatórios mensais a partir dos dados coletados para subsidiar políticas públicas. A relatora do projeto na comissão, deputada Lídice da Mata, do PSB da Bahia, comentou a importância de reforçar a legislação de combate à violência contra mulheres.
25: Muitas vezes o primeiro pedido de ajuda acontece por telefone ou pela internet. Garantir que esses canais funcionem 24 horas por dia, todos os dias, de forma ininterrupta, faz com que a garantia, a proteção à mulher, ela possa ser efetiva. Que esses profissionais que funcionam nesses serviços sejam profissionais capacitados, significa ampliar o acesso à proteção e salvar vidas. Fortalecer a Lei Maria da Penha é reafirmar que o Estado não pode tolerar nenhuma forma de violência contra a mulher.
24: A proposta que determina a oferta permanente e gratuita de canais telefônicos e virtuais de atendimento para mulheres em situação de violência doméstica e familiar já pode seguir para o Senado, a menos que haja recurso para análise pelo plenário da Câmara. Da Rádio Câmara de Brasília, Paula Bittar.
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22: Em modo, o PT do Rio de Janeiro apresentou projeto que obriga síndicos de condomínios a comunicar às autoridades casos de suspeita de violência contra mulheres, crianças, idosos e animais. O objetivo é ampliar o enfrentamento da violência nos espaços residenciais.
27: Nos condomínios, muitas vezes, a gente tem aquela expressão: em briga de marido e mulher, ninguém mete a colher. a gente se posiciona sim. Então, esse nosso projeto diz que, em caso de suspeita de violência contra mulheres nos condomínios, contra pessoas idosas nos condomínios, contra crianças nos condomínios e também violência contra animais, portanto, a violência pet, os síndicos desses condomínios, eles têm a obrigação de se reportar às autoridades para que as investigações sejam feitas para a gente barrar esta violência.
9: Raymond argumenta que o projeto não transforma o síndico em agente policial, mas atribui a ele a responsabilidade de proteger os condôminos. Para o deputado, a medida facilita a atuação de órgãos de proteção, como conselhos tutelares, delegacias especializadas e serviços de assistência social.
22: Termina agora o Jornal Câmara dos Deputados, produzido pela Rádio Câmara, com trabalhos técnicos de Everson Urani e apresentação de Luciana Vieira e José Carlos Andrade. Uma ótima noite para você.
9: A Voz do Brasil está de volta na segunda-feira. Uma boa noite e um bom fim de semana.
0: Você... 8:02.
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0: 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E você não pode, daqui a pouquinho, às 10 da noite, ao regal, ajeita a nossa noite em mais um programa Recordações. Vamos nessa comigo por aqui? Tô te esperando, vem pra cá, né, compadre? Tem muita coisa rodando aqui. Canal aberto, você já pode ir ligando 3542-1017. Deixa aquele alusão especial pra quem você quiser e a sua música preferida. Bater aquele papo conosco no WhatsApp é o 28-3542-1017. E por aqui, vamos começar essa noite super maravilhosa, super gostosa.
1: Vai chegar.

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1: Ei, moçada, só pra lembrar vocês, agora são 8 horas 32 reais. Só pra lembrar vocês aí, olha, amanhã, ali no clube, no Atlético Clube Ita, em Cachoeira da Pimirim, olha, temos aí aquela programação maravilhosa aí, olha. É o Zé, é o Babá, já eu. O sexto encontro entre amigos geração 70-80, olha. Começa às 8 da manhã e vai até às 17 horas, tá legal? Uma vasta programação, tem churrasco, tem chope, tem almoço, tem música ao vivo, tá legal? Tem homenagens pra todos aí, jogadores, né? Tatuana hoje em dia, já atuou, vamos lembrar dos nossos amigos também, né? Deixando aquele abração todo especial aí para o nosso amigo

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Tá legal? Vamos nessa comigo aqui. Ô, meu diretor, roda a vinheta aí, por favor, diretor. Sei, 8 horas, 34 reais. Tô voltando já.

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2: E compadre, 8:42 pra você. 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

0: né, moçada? Manuel Lemos e a Lucy, Estrela do Norte. Eita! Boa noite, Zé Augusto! Manda uma música bem bonita pra nós aqui, a Lena de São Rafael Muqui, ligadona. E agora vem lá de Barra do Itabapuana.
1: Boa noite, Zé Augusto. Boa sexta-feira aí pra vocês.
0: Boa noite, sexta ótima.
1: Com a família também. Manda um alô pra todas as viúvas aqui na rua da família de Dona Lúcia.
0: Beleza.
1: Na rua da família de Dona Lúcia. E Dona Iosa, Eliel, todos os pescadores.
0: Claro, Caldinho, claro.
1: Capulho, todos, tá bom? Fica com Deus aí. E eu quero a música da Calcinha Preta oferecendo pra Dona Lúcia, minha Rapunzel, tá bom? Fica com Deus, Zé Augusto. Que Deus te abençoe.
0: Tá legal.
1: Sempre, tá bom? Fica com
0: tá
1: Deus.
0: Legal. Vou ligar pra você daqui a pouquinho. Léo, segura aí. Oi, boa noite.
2: Boa noite, Augusto, que tá com o menino do
0: bairro
2: do Herói. Bom. Conta a música pra mim, Zé Augusto. Já peludo, que você tá me falando, você da rádio. Boa noite, bom final de semana.
0: Oi, pera aí, que eu tô no ar. Tô no ar, não, tô sentado aqui na cadeira. Boa noite, Zé Augusto. Manda uma música bem bonita aqui para os meus filhos, expô. É os esposos que eu amo muito. É Arroz, o Adilson e São Pedro. É aí, tem aqui.
3: Boa noite, Augusto. Boa noite, Augusto, aqui é Luciano, de Coturuqui. E eu quero que você mande, eu vou pedir a sua música. Da casa todos os choró, da boia do asfalto, porque amanhã é dia de todos os caminhoneiros, todos os carreteiros, porque sem ele, eu não vivo. E esse é o mesmo caminhão do asfalto. Eu quero que você toque essa música pra mim agora, tá? E quer mandar pro Branco, todos os caminhoneiros daqui de Cunduru, de Castelo,
0: isso,
3: de
0: Lado
3: de Ave, de Conceição, do mundo inteiro. Que amanhã
0: tá legal,
3: amanhã
0: tá legal, no tá caminhão do asfalto. Oi, alô, boa noite.
4: Boa noite.
0: Oi, com quem estamos falando? Ah, o Cruel.
4: Não, Cruel não, hein, Jardim,
0: tô tentando te enganar, mas tá bom. Fala pra nós aí, seu filho.
4: Eu vou mandar lá um alô pra minhas netas Jamile e Tanile, meu filho Juliano,
0: Marcelo. Sim, claro.
4: O Pedro Augusto Cachorinho, o Cruel, o Diego que tá aqui batendo papo comigo.
0: Sim, claro.
4: Vocês aí da rádio. E manda uma música aí de Chapeludo
0: bem pra nós. Bem bonitinha aí pra nós. Deixa comigo. Chá com nós.
4: Tá bom,
0: beleza?
4: Beleza.
0: Valeu, galera. E obrigado aí pelo carinho de vocês aí pra essa gostosa cinturinha. E ali em Aracuí, vou deixando aí um abração todo especial para o meu amigo RC, o rei Roberto Carlos. Ô, Roberto Carlos, aumenta o volume do rádio aí pra nós aí. Vamos ardendo aí, ó.
5: Jesus!
0: Aí, Roberto Carlos.
6: Oi.
0: Olha o doidão aí, é igual nós aqui agora. Oi! Tem.
7: Tem cerveja aí?
0: Tem!
7: E tá gelada?
0: Claro!